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1: Ao som de James Maluma. Olá, senhorita. Antes teve Rede Samen Namorei, Natalia Doco, Respira. 9:04. Vamos de intervalo.
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1: Direto com esse sucesso de The Ultras, com Eli Pérez, Cinderela.
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1: Ao som de Migrantes, Se Me Tomo Una Cerveza. Teve também Thalia e Fat Joe, I Want You e Wyclef Jean.

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3: 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Oi, Camila.

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1: Guayacana Orquestra, Oiga Mirebeia. Antes teve Francisco Céspedes, La Flor, La Canela e La Sabrosura. Tu amigo ou tu amante? 10 para as 10, gente. O melhor da música latina toca aqui. Batida Tropical, agora com Havana de Primeira, Me Dicen Cuba.

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1: O melhor da música latina traz para vocês aqui no Batida Tropical Juan Luis Guerra, Woman de Callao. E teve Havana de Primeira, Medici em Cuba. São 10 horas da noite, intervalo é curtinho e eu volto já.
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Esse foi o Rei Ruiz, El Mensaje. Antes teve Nat King Cole, Ai Cosita Linda e Michelle Vega, Consciência. São 10

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1: Com o melhor da música latina, isso acabou o Night Whisper. E antes teve o Rui Arroyo com Em Barranquilla Me Quedo. 10:30 PM, o intervalo é breve e na volta, o bloco mais romântico do seu rádio.
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3: Com as músicas mais românticas que existem dentro da música latina. Começo trazendo Maná, Cuando los ángeles lloran.

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1: Com Jorge Drexler, O Que Será? Ouvimos também aqui várias músicas da nossa programação. Vamos na próxima. Agora faltam 10 minutos para as 11 horas da noite. Esse programa é uma produção da sua Rádio Cultura FM 93,7. No áudio, o Papito, na programação, produção e locução, eu mesma, Tati Ribeiro. Um abraço, gente. Boa noite. O programa Batida Tropical segue com as últimas.

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0: piscinona, foi uma dose dupla. 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

0: Luiz Gonzaga criou um personagem que traduziu como ninguém os costumes da sua gente.
1: Mandacaru, quando fulora na seca, é um sinal que a chuva chega no sertão.
0: Seu baião, seu forró e chachado passaram longe da conotação de música folclórica. Pássaros e causos do semiárido viraram música popular de estourar no rádio. Em seu último show, em 1989, afirmou: "Quero ser lembrado como o sanfoneiro que cantou as aves, os animais, os padres, os cangaceiros, os retirantes, os valentes, os covardes e o amor." O velho Lua, na verdade, inventou o sertão.

0: É viver, é aprender, é entender, malandro. Vai compreender, vai tratar de viver. Gonzaguinha mandando um recado.
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Djavan Lilás, o mesmo título do disco lançado em 1984. Antes, as canções do maestro e band leader Glenn Miller, reunidas em um medley com a famosa Banda dos Coelhinhos. E vamos mergulhar na saudade com Gonzaguinha.

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1: 7 horas em ponto na Grande Belém.
2: 7 horas.
1: Bom dia, hoje, sexta-feira, 8 de maio de 2026. Neste momento, a temperatura aqui no bairro da Cremação é de 24 graus.
2: Muito bom dia. 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
2: Os destaques desta edição.
3: Mães transformam desafios da maternidade em oportunidade de empreendedorismo.
4: Maioridade penal é tema debatido em PEC de segurança na Câmara dos Deputados.
5: Pesquisa em fonoaudiologia alerta sobre riscos do uso de fones de ouvido.
4: Deepfake, usado para manipular imagens e vídeos através de IA, preocupa especialistas.
3: Governo federal assina protocolo para investigar crimes contra jornalistas.
6: Clube do Remo finaliza preparativos para receber o Palmeiras no domingo. Na Cruzul, o meia Paulo Henrique será o desfalque bicolor neste sábado.
1: Temos dois quadros especiais hoje que você já conhece, Luz, Câmera, Play, para saber dos detalhes da sétima arte, das séries, curtas-metragens, dos jogos e muito mais. E também as novidades para este maravilhoso fim de semana na Agenda Cultural com Cláudio Lobato. 7 horas, 2 minutos.
2: 7:02.
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0: Economia e Finanças.
1: Lojas do Centro Comercial da capital paraense já iniciam os preparativos para o Dia das Mães.
2: Mas o setor projeta crescimento moderado nas vendas para as comemorações em 2026 em comparação com 2025. A reportagem é de Marcos Aleixo.
8: O Dia das Mães é considerada a segunda data mais forte do varejo, atrás apenas do Natal. Em Belém, a pesquisa por preços e mesmo as compras de fato já começaram. Segundo o Sindicato do Comércio Varejista e dos Lojistas de Belém, o Sindilojas, com a aproximação da data, as lojas do Centro Comercial da capital paraense iniciam aí os preparativos para atrair os consumidores. Considerada estratégica para o varejo, a ocasião costuma impulsionar as vendas e gerar expectativa positiva entre lojistas que apostam na diversificação de produtos e promoções para atrair consumidores. O supervisor técnico do Diese para Everson Costa analisa os dados.
9: De acordo com as análises do Diese, o Dia das Mães 2026 envolve aí lados que trazem expectativa do segmento econômico. Há aí um faturamento orçado acima de 9 bilhões de reais nacionalmente, de acordo com a Confederação Nacional de Logística, uma disponibilidade média de gasto aí acima de 200 reais e um otimismo aí bem elevado. Do outro lado, aqui filhos, filhas daqueles que vão presentear, o desejo de presentear é forte, mas a tentativa é mais moderada quando se olha o cenário de preços e em relação ao próprio gasto que se tem pela data. A gente está falando de preços mais elevados, uma taxa de juros que dificulta crediário, investimento e muita gente na inadimplência. Então, para que não tenhamos aí um Dia das Mães com lembrancinhas, o comércio também vai precisar aí ofertar promoções, descontos, um portfólio variado e diversificado que vá para além da chamada linha branca.
8: De acordo com o Sindilojas Belém, a entidade projeta crescimento moderado nas vendas para o Dia das Mães de 2026 na comparação com 2025. No Centro Comercial de Belém, lojistas estão na fase já de vendas para a data, não é? A expectativa é de aumento no fluxo de consumidores. Comerciantes de diferentes segmentos reforçam estratégias para impulsionar estas vendas e atender a demanda, incluindo organização de estoques, definição de promoções, investimento em canais digitais. Os produtos começarão a ser organizados já a partir de agora em vitrines com foco na valorização visual das peças e na atração deste público. As estratégias incluem promoções específicas, distribuição de brindes na semana que antecede a data, medida que contribui para a fidelização de clientes. Everson Costa analisa os preços na

0: realidade atual da economia.
1: Os preços estão muito elevados, o crédito está muito caro e isso é um limitador para que o faturamento do Dia das Mães, que é a segunda melhor data do comércio de cada ano, possa de fato se configurar em um excelente faturamento. Do lado do consumidor, ainda a pesquisa, o controle do orçamento e, acima de tudo, o cálculo na hora de comparar preços e adquirir esse presente é fundamental. A gente tem o comércio eletrônico, que também faz com que essa data aí tenha outras opções, mas a própria segurança da compra e outros elementos também fazem parte desse contexto. Presentear é o desejo aí de todo mundo, mas infelizmente, entre o cenário de otimismo de um bom faturamento do lado econômico e dos filhos e filhas que vão comprar esses presentes, a moderação e a pesquisa e a pouca disponibilidade financeira fazem a diferença nessa equação.
0: Marcos Aleixo para o Jornal da Manhã.
2: Política.
3: Em visita aos Estados Unidos, presidente Lula se colocou à disposição para dialogar sobre temas comuns à América Latina com o governo norte-americano.
4: Ministros do Brasil e dos Estados Unidos vão discutir tarifas. O prazo é de 30 dias. Acompanhe na reportagem de Daniela Longuinho, da Rádio Nacional.
5: Os governos do Brasil e dos Estados Unidos vão realizar uma nova reunião nos próximos 30 dias, com a expectativa de colocar um fim às negociações sobre tarifas comerciais. A informação foi dada pelo presidente Lula nesta quinta-feira, durante coletiva de imprensa, que ocorreu após reunião realizada com o presidente Donald Trump e representantes dos dois países na Casa Branca.
6: Ele sempre acha que nós cobramos muito imposto. Nós sempre não, porque nós temos a média do imposto que nós cobramos de vocês é 2,7%. Mas eles continuam temendo, mas tem produto que é 12%. Então eu falei assim, então vamos fazer o seguinte, vamos colocar um grupo de trabalho e vamos permitir que esse moço da indústria do comércio do Brasil, junto com o teu moço do comércio, sentem em 30 dias. Apresente para nós uma proposta para a gente poder bater o martelo. Sabe? Quem tiver errado vai ceder.
5: O encontro entre os dois líderes durou 3 horas e foi avaliado por Trump como muito produtivo em uma postagem pelas redes sociais. No texto, o presidente dos Estados Unidos ressaltou o tema do comércio bilateral como destaque da agenda de trabalho. Os Estados Unidos investigam o Brasil no âmbito da chamada Seção 301, que apura supostas práticas desleais de comércio. No entanto, em 2025, o governo brasileiro registrou um déficit entre 20 e 30 bilhões de dólares no comércio bilateral com os Estados Unidos. Ainda na publicação, Trump chamou Lula de o dinâmico presidente do Brasil e o clima amistoso foi destaque em diferentes momentos da conversa de Lula com jornalistas.
6: Acho que foi uma reunião importante para o Brasil e importante para os Estados Unidos. Eu sempre acho que a fotografia vale muito e vocês perceberam que o presidente Trump rindo é melhor do que ele de cara feia. E eu fiz questão de dizer para ele, ria um pouco, é importante, alivia a nossa alma se a gente rir um pouco.
5: O combate ao crime organizado transnacional também foi tema do encontro. Perguntado por jornalistas, Lula afirmou que não discutiu sobre a possibilidade de classificar organizações criminosas que atuam em solo nacional como terroristas. Sobre essa pauta, sugeriu a criação de um grupo de trabalho para resolver questões ligadas à segurança, como o tráfico de armas e a lavagem de dinheiro. Outro impasse entre os dois países, a aplicação da Lei Magnitsky, com sanções econômicas e proibição de entrada de estrangeiros nos Estados Unidos acusados de violações graves, segue sem desfecho. Da Rádio Nacional em Brasília, Daniela Longuinho.
4: Líder do PT na Câmara afirmou que a bancada do partido considera inegociável a posição contrária à redução da maioridade penal. Mas o partido pede mais tempo para o tema entrar em votação, se referindo à chamada PEC da Segurança Pública. Os detalhes com Gabriel Nascimento.
3: O novo líder da bancada do PT na Câmara dos Deputados, Pedro Uczai, afirmou que o partido não tem maioria para barrar a redução da maioridade penal e defendeu junto ao presidente da casa, Hugo Mota, do Republicanos, que a mudança não seja votada pelos congressistas neste ano. O deputado federal Tarcísio Mota, do PSOL Rio de Janeiro, comenta o porquê é contrário a essa proposta.
2: a toda uma tentativa
3: de crimes com violência e extrema crueldade. O Czai afirmou ver Mendonça Filho como um parlamentar respeitado e aberto ao diálogo com os demais, apesar das diferenças ideológicas.

0: ideológicas. Diante disso, o líder do PT avalia que há espaço para um entendimento que impeça a inclusão desse ponto na proposta neste momento. A reincidência em infratores em regime socioeducativo é menor do que a do sistema carcerário para adultos. Este é um dos argumentos apresentados pelo PT no Congresso. O deputado federal Capitão Augusto, do PL São Paulo, destaca os motivos pelos quais é favorável à diminuição da maioridade penal.
1: Bom, eu acredito que isso aí seja até uma opinião geral. A gente tem certeza que esse plebiscito vai dar favorável a essa redução da maioridade penal. Algo que nós já tentamos lá no meu primeiro mandato, que em 2015, conseguimos aprovar e, infelizmente, ficou parado no Senado. Então, hoje, a gente está vendo realmente crimes violentos cometidos contra as pessoas, praticados por menores de 18 anos. Pessoas que têm a plena consciência do que está fazendo, do seu ato.
0: O relator da PEC na Câmara, o deputado Mendonça Filho, defendeu a redução da maioridade penal para 16 anos em casos de crimes cometidos com violência e crueldade. O XAI disse considerar Mendonça Filho como um deputado respeitável e de bom diálogo com os colegas, mesmo com divergências ideológicas. Por isso, o líder do PT acredita que será possível um acordo para que este item não entre na proposta neste momento. A base governista busca a sinalização de que a maioridade deve ficar para outro projeto. O presidente da casa ainda não esclareceu como vai comandar o tema. Gabriel Nascimento para o Jornal da Manhã.
2: 7:12.
3: 7:12.
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0: Feira da Indústria do Pará, FIPA, acontece nesse mês de maio em Belém.
3: A expectativa de público é de aproximadamente 30 mil pessoas. As informações com Marcos Aleixo.
5: 17ª edição da Feira da Indústria do Pará será realizada no Hangar Centro de Convenções e Feiras da Amazônia, aqui na capital, entre os dias 20 e 23 de maio de 2026, com expectativa de público superior a 30 mil pessoas. Consolidada como espaço estratégico de negócios, inovação e articulação institucional, a FIPA é uma iniciativa da Federação das Indústrias do Estado do Pará, FIEPA, em parceria com o Serviço Social da Indústria, SESI, o Serviço Nacional de Aprendizagem Industrial, SENAI, e o Instituto Euvaldo Lloyd. O presidente da Federação das Indústrias do Estado do Pará, FIEPA, Alex Carvalho, dá um panorama da feira este ano.
6: 17ª edição é o maior evento pós-COP, que vai não só congregar as melhores iniciativas da indústria paraense, mas trazer também como vitrine as boas práticas, a importância do desenvolvimento industrial, a valorização do emprego, a valorização das cadeias produtivas com muita inovação, tecnologia, fortalecimento de cadeias produtivas locais. E, acessoriamente, teremos um congresso técnico para discutir os mais diversos temas aderentes a necessário incremento na velocidade de industrialização do nosso estado.
5: O evento reunirá expositores de diversos segmentos da indústria, lideranças empresariais e políticas, além de especialistas do Brasil e do exterior. A programação inclui feiras de exposições, rodadas de negócios e um congresso técnico voltado aos principais desafios e tendências do setor industrial em escala regional, nacional e global. Segundo a FIEPA, a edição de 2026 pretende destacar o papel da indústria como vetor de desenvolvimento sustentável na região. A Amazônia tem condições de liderar uma nova economia industrial baseada em tecnologia, conhecimento tradicional e respeito ao meio ambiente. Alex Carvalho dá mais detalhes da proposta da feira este ano.
6: O cenário geopolítico atualmente, nós entendemos que temos condição de atender as demandas mundiais de segurança alimentar, temos como atender as demandas do país e do mundo como um todo na oferta de produtos genuinamente paraenses, amazônicos, com qualidade, com sustentabilidade, rastreabilidade, fortalecendo a bioeconomia, que para nós faz todo sentido de introduzir o tema como bioindústrias, saber os potenciais energéticos que o estado do Pará tem de forma pródiga, com uma matriz limpa, com a capacidade de ampliação para os biocombustíveis. Então, essa riqueza precisa, através da industrialização, se transformar em riqueza para a nossa gente.
5: Marcos Aleixo para o Jornal da Manhã.
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2: 7:15.
3: 7:15.
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3: Vamos conferir os destaques dos noticiários

0: internacionais.
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0: A gente volta já.
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2: Previsão do tempo.
6: Na região metropolitana de Belém, sol com algumas nuvens, chove rápido durante o dia e à noite. Em Belém, temperaturas com máxima de 29 e mínima de 23 graus. No Nordeste paraense, sol com algumas nuvens, chove rápido durante o dia e à noite. Em Salinas, temperaturas com máxima de 27 e mínima de 24 graus. No Sudeste paraense, sol com algumas nuvens e chuva passageira.

0: bem ter contato com ruído constante usando fone de ouvido.
1: O Levi Brito, que você acaba de ouvir aí, faz parte da primeira turma do curso de fonoaudiologia da Universidade do Estado do Pará, formado em janeiro deste ano. Levi escolheu como tema para o seu trabalho de conclusão de curso os impactos auditivos associados ao uso recreativo de fones de ouvido, uma revisão integrativa.
0: Eu escolhi este tema porque muitos jovens estão com tendência, como a pesquisa mostrou, de perder a audição, de ter PAIR, né, que é a perda auditiva induzida por ruído, devido a este uso inadequado. O quão isso é impactante para a saúde auditiva dos jovens, principalmente. Por isso que é necessário ocorrer esse tipo de conscientização, para que a população entenda que se não usarmos o fone de ouvido da maneira errada, teremos problemas auditivos a longo prazo.
1: Os estudos revisados feitos com jovens e adultos revelam que 83,4% apresentaram perda auditiva detectada por exames, sendo mais comum naqueles que utilizam fones de ouvido para o lazer, música, jogos, educação e trabalho. Os principais problemas identificados com os altos volumes e o uso contínuo, além da perda auditiva, foram presença frequente de zumbido, sensação de ouvido tampado, hipersensibilidade a sons intensos e alterações na percepção sonora. A exposição excessiva também pode desencadear taquicardia, dor de ouvido, dificuldade de concentração, aumento da pressão arterial, distúrbios gastrointestinais, dor de cabeça, irritabilidade e distúrbios do sono. A exposição ao ruído no início da vida pode tornar os indivíduos mais vulneráveis à perda auditiva com o avanço da idade.
0: Não há risco de perda de audição só por usar o fone de ouvido, mas haverá.

0: emoção e esperança. É a concretização de um sonho coletivo construído com dedicação, desafios superados e compromisso com a educação de qualidade. Cada formando carrega não apenas um diploma, mas a responsabilidade de transformar vidas por meio da comunicação. É o início de uma trajetória que ecoará cuidado, ciência e impacto social.
1: Cláudio Lobato para o Jornal da Manhã.
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3: Autoridades brasileiras investigam influenciador digital de 37 anos por usar inteligência artificial para manipular fotos e vídeos de jovens evangélicas, criando conteúdos sexualizados sem autorização. Os detalhes da reportagem de Gabriel Nascimento.
4: Esse material circula pelas redes sociais e é compartilhado por um grande número de pessoas que não verificam a veracidade do conteúdo. Um exemplo disso foi o caso de um homem que se denomina influenciador digital e está a ser investigado por manipular imagens de jovens evangélicas através de IA, alterando o contexto das cenas e inserindo figuras femininas com roupas sexualizadas, inclusive em fotos com menores de idade. A Bárbara Woy tem um perfil em uma rede social com imagens apenas para amigos. Mesmo assim, fotos dela foram salvas e usadas pelo influenciador Jefferson de Souza, de 37 anos.
5: Uma seguidora, na verdade ela nem era minha seguidora, ela viu e ela tentou me encontrar. Mandou mensagem falando, olha, eu não te conheço, mas eu vi sua foto e ela me mandou os vídeos. Na hora que ela falou aquilo, eu me assustei. Mostrou que era como se ele colocasse em cima da minha foto umas imagens estranhas. Aí tinha uma mulher que saía de uma cama e ela já tava tipo quase uma roupa super curta. Eu falei, nem faz sentido.
4: Investigações da Polícia Civil apontam que o humorista e imitador Jefferson de Souza fazia o chamado deepfake, técnica de inteligência artificial usada para alterar vídeos e fotos de maneira realista. Parece que a pessoa fez ou falou algo, mas na realidade ela nunca participou daquilo. As imagens manipuladas sem a autorização são de mulheres e adolescentes evangélicas dentro da Congregação Cristã do Brasil, em conteúdos

0: O recurso deve chegar para mais perfis nas próximas semanas. Até o momento, a ativação da etiqueta é opcional, ou seja, o criador é quem decide colocá-la ou não. Gabriel Nascimento para o Jornal da Manhã.
1: 7 horas 26 minutos.
2: 7h26.
3: Giro Internacional.
2: Hora de conferir os destaques nos noticiários internacionais com Lucas Nogueira.
4: Em meio a um cenário diplomático delicado, o presidente Lula e Donald Trump se reuniram ontem para emplacar agendas positivas, ainda que, em alguns pontos, os interesses de ambos pareçam ser antagônicos. O encontro acontece no momento onde o presidente norte-americano enfrenta uma crise de popularidade causada pelo prolongamento da guerra contra o Irã e a economia do país já começa a dar sinais negativos com o aumento da inflação causada, entre outros motivos, pela subida do preço dos combustíveis, gerada pela crise no Oriente Médio. Um deslizamento massivo de cerca de 64 milhões de metros cúbicos de rocha no fiorde de Tracy Arm, no Alasca, em 10 de agosto de 2025, desencadeou um mega tsunami de até 481 metros de altura, o segundo maior já registrado no planeta, atrás apenas do evento de 1958, na Baía de Lituânia. O colapso ocorreu após dias de pequenos tremores detectados na encosta, que culminaram na ruptura de uma montanha que havia perdido estabilidade com o recuo acelerado da geleira de Sochsauer associado ao aquecimento global. A onda resultante devastou a área próxima, gerou oscilações do nível do mar detectáveis a mais de 100 km e manteve o fiorde em movimento por até 36 horas. O caso, reconstruído por cientistas, reforça o aumento de eventos extremos em regiões polares, impulsionados pelo derretimento das geleiras. E alerta para o risco crescente em áreas que hoje recebem o turismo intenso, mas ainda contam com sistemas limitados de monitoramento e alerta. O tema do Met Gala deste ano foi a moda é arte, cuja abertura aconteceu na primeira semana de maio e marca o início da mais recente exposição do Instituto de Vestuário do Museu Metropolitano de Arte de Nova York, nos Estados Unidos. E também é uma oportunidade para que as celebridades da lista de convidados da jornalista Anna Wintour, responsável pela organização do projeto, subam os degraus do espaço nos trajes mais glamourosos.
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2: Tábua das Marés.
3: Em Belém, a baixa mar acontece às 9h30 da manhã, maré alta às 2h30 da tarde. Em Salinas, a pré-mar acontece às 11h da manhã, maré baixa às 5h30 da tarde. No porto de Vila do Conde, em Barcarena, a baixa mar acontece às 9h da manhã, maré alta às 2h da tarde.
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4: 7 horas 32 minutos.
5: 7h32.
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4: De acordo com o Sebrae, o empreendedorismo entre as mães brasileiras tem crescido.
5: Os números demonstram que a necessidade e a determinação dessas mulheres têm transformado desafios em oportunidades. Saiba mais na reportagem de João Paulo Seabra.
7: O número de mães empreendedoras cresce no Brasil.
8: E desde criança já até sendo, né? E aí com o tempo isso foi mudando. A minha mãe sempre fez, eu comecei a fazer. E nós tivemos a ideia de fazer. Abrir uma lojinha onde a gente pudesse um Instagram, onde pudesse mostrar o que a gente faz. Sempre foi entre nós duas, minha mãe e eu. Apoiando sempre, ajudando, entendendo, tirando dúvidas. Então, ela sempre foi a pessoa que mais esteve ali comigo para me ajudar nessa caminhada. No começo, a gente teve muita dificuldade para conciliar, né, a vida de dona de casa com os negócios. Porque muitas das vezes a gente tá aqui, como eu sempre falei, é muito mais fácil você sair de casa para ir para um escritório, para ir para um lugar trabalhar, e você deixa todas as tarefas de casa em casa. E quando você tá em casa, quando você tá trabalhando dentro de casa, como uma dona de casa, você se vê naquilo, sempre vai ter algo para fazer. Ah, eu tô em casa, eu tenho que arrumar a casa, eu tenho que lavar a louça, eu tenho que lavar a roupa. E aí tem que fazer comida, e você fica assim, que horas eu vou trabalhar? E aí tem que gerir esse teu tempo. Não, eu vou chegar, eu vou acordar, vou ajudar o filho a ir pra escola, vou levar ele na escola, chegar, arrumar a casa, fazer tudo que eu tenho que fazer. E depois sentar e fazer as minhas atividades, fazer o meu crochê, fazer os meus bonecos, fazer o meu trabalho. Mas mesmo assim, quando estamos em casa, que as crianças estão em casa, é mais difícil.
9: Familiar, do qual também não abro mão. Labs de Mel é uma empresa que utiliza as amêndoas de origem de nossa propriedade, que é um SAF de banana, cacau e açaí, desde o plantio do cacau até o produto final, entregando produtos de excelência.
7: Entre alimentos, artesanato, moda e serviços, mães empreendedoras seguem fortalecendo a economia e inspirando outras mulheres a investirem nos seus próprios negócios. Com organização, criatividade e determinação, elas transformam a rotina intensa da maternidade em combustível para inovar e crescer no mercado. João Paulo Seabra para o Jornal da Manhã.
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5: Hora de conferir os destaques no mundo gamer e também da sétima arte, na coluna

0: reduz as margens de lucro em meio a um cenário de subida de preços de componentes, impulsionados pela demanda por inteligência artificial e data centers. O presidente da Nintendo, Shutaro Furukawa, afirmou recentemente que a empresa vai avaliar cuidadosamente a questão, considerando o nível de adoção da plataforma, as tendências de vendas, os custos, a lucratividade, o ambiente de mercado e outros fatores.
1: Com informações de Omelete, Insider Game e supervisão de Bruno Barbosa, Isa Nascimento e Lucas Nogueira para o Jornal da Manhã.
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3: 7:39.
4: 7:39.
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3: Sextou, vamos saber o que tem de bom para o fim de semana com Cláudio Lobato. Confira.
6: Música popular brasileira em destaque com cantor e compositor Márcio Farias, amanhã às 8 da noite, na esquina do Açaide, Conjunto Júlia Cefé, Rua 4, número 12, em Ananindeua.
7: Os pés na terra, mata sagrada.
6: Já disponível nas plataformas digitais, Verdadeiro Tesouro, parceria dos artistas Bruno Benites, do Pará, e de Joena Ticuna, do Amazonas. A canção mistura sonoridades que traduzem a pluralidade da Amazônia com versos que abordam a luta histórica dos povos originários pela preservação dos seus territórios e modo de vida. O cantor Serjoca interpreta músicas de Valdemar Henrique no espetáculo Músicas de um Homem Só, em cartaz no Teatro Caixa Cultural até domingo, dia 10. O espetáculo musical e poético reúne interpretação vocal e pesquisa em homenagem ao compositor paraense. Hoje e amanhã às 7 da noite e domingo às 5 da tarde no Teatro Caixa Cultural, que fica no Porto Futuro 2, Avenida Marechal Hermes, sem número, Armazém 6, Belém do Pará.
8: A batucada começou e não tem hora pra acabar.
6: O grupo Batucada Misteriosa já está nas principais plataformas de streaming de música com seu álbum de estreia, Até Quase Morrer. O grupo de carimbó autoral surgiu em rodas de carimbó de Quaraci e Cotijuba em 2016, traz um álbum com 12 faixas que cantam sua vivência.
9: A medida prevê ações para proteger vítimas e familiares, além de garantir a preservação de provas e fortalecer as investigações. Durante coletiva no Palácio do Planalto, o ministro da Justiça, Wellington César Lima e Silva, destacou a importância da iniciativa para a democracia.
10: Quando um jornalista é atacado por causa do que investiga, quando o comunicador é silenciado por causa do que denuncia, não é só uma pessoa que sangra, é a democracia que recua, é o espaço público que encolhe, é a sociedade inteira que perde o direito de saber. Esse papel nunca foi tão necessário nem tão ameaçado.
9: O protocolo representa uma ação do Estado brasileiro para tratar a violência contra jornalistas e comunicadores, segundo dados apresentados pelo Ministério da Justiça. O Conselho Nacional do Ministério Público registrou 64 homicídios de jornalistas, profissionais de imprensa e comunicadores entre 1985 e 2018. O ministro também citou um relatório da Federação Nacional dos Jornalistas que apontou o aumento nos casos de violência contra a categoria entre 2019 e 2022. Para Maria Rosa Guimarães, do Observatório da Violência contra Jornalistas, a criação do protocolo pode ampliar a proteção aos profissionais da comunicação.
11: No caso aqui hoje, eu queria dizer que a dor da gente sai no jornal e nasce precisamente do jornal. Ela vem de ser comunicador, vem de ser jornalista, vem de escolher a coragem de dizer a verdade, de levar ao público a informação científica, a reportagem correta. E é nesse sentido que a apresentação do protocolo representa para nós um compromisso com a atuação pública consistente e responsável diante da violência contra jornalistas e comunicadores, que é, vamos lembrar, um atentado contra a democracia.
9: O governo também ressaltou que ataques contra jornalistas não atingem apenas profissionais individualmente, mas representam ameaças para a liberdade de imprensa e para o funcionamento democrático do país. A expectativa é que o protocolo passe a orientar procedimentos em todo o território nacional. João Paulo Seabra para o Jornal da Manhã.

0: 7h44.
1: 7h44.
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3: Previsão do tempo.
8: No sudoeste paraense, tempo nublado de manhã, com chuvas fracas e passageiras à tarde. Noite com nuvens dispersas. Em Altamira, temperaturas com máxima de 30 e mínima de 23 graus. No Baixo Amazonas e Calha Norte, sol com algumas nuvens e chuva passageira durante o dia. Em Óbidos, temperaturas com máxima de 30 e mínima de 24 graus. No Marajó, sol com muitas nuvens, pancadas de chuva à tarde e à noite. Em breves, temperaturas com máxima de 29 e mínima de 23 graus.
0: 7h47.
1: 7h47.
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0: Estamos no quarto e último bloco do JM. Você, ouvinte da Rádio Cultura FM 93,7, já sabe que este é o momento dos esportes. Começamos com o boletim de Manuel dos Santos Alves, que vai falar da Série A2 do Campeonato Paraense. 7 clubes ainda não venceram. E ela volta a ter rodada neste fim de semana. Confira.
9: Manuel Alves.
10: Jogos marcados para este final de semana pela terceira rodada do Campeonato Paraense de Futebol Profissional da Série A2. Serão 4 jogos, todos eles acontecendo amanhã, sábado, em Castanhal, às 10 horas da manhã, Santos e Canaã, no estádio Estrelão, em Augusto Corrêa, Urumajó e Atlético Marajó, às 10 horas da manhã, no campo do Seju, às 10 da manhã, União Paraense e Independente de Tucuruí, e na Arena Crocodilo, em Itupiranga. Itupiranga e Carajás às 3h30 da tarde. Neste momento, Caeté lidera o Grupo A com 4 pontos. Paragominas está na frente do Grupo B com 12 pontos. Independente de Tucuruí lidera o Grupo C com 3 pontos. E o Atlético Paraense está na frente no Grupo D com 4 pontos. 7 equipes ainda não venceram. Canaã, Santos, Urumajó, Atlético Marajó, União Paraense, Carajás e Itupiranga. Clube do Remo, Paysandu, Tune e Águia de Marabá voltam a campo neste final de semana

0: pelo Campeonato Brasileiro. Pela Série D, Tuna e Águia vão jogar no domingo, às 16h, em Augusto Corrêa, Tuna e Tocantinópolis. Em Marabá, no Estádio Zinho Oliveira, às 17h, Águia e Oratório do Amapá. Pela Série C, o Paysandu joga amanhã, sábado, em Belém. É Paysandu e Anápolis amanhã, às 17h, na Cruzu. E pela Série A, o Clube do Remo também vai jogar em Belém. Vai ser domingo, às 16h, no Mangueirão, contra o Palmeiras. Na Série D, o Águia de Marabá, o segundo colocado do Grupo 5, com 9 pontos. E a Tuna está em quarto lugar, com meia dúzia. Na Série C, o Paysandu está em segundo lugar, com 11 pontos. E na Série A, o Clube do Remo é o 19º colocado, com 11 pontos. Manuel Alves para o Jornal da Manhã.
1: Muito obrigado, Manuel dos Santos Alves, pelas informações sobre a Série A2 do Campeonato Paraense. Agora estamos ao vivo com Alexandre Santos, que vai tratar, claro, dos rivais históricos da capital paraense, o Leão Azul

vem ensaiando a seguinte formação para este domingo, para enfrentar o Palmeiras: Marcelo Rangel, Marcelinho, Marlon, Chamba e Mike, Patrick, Zé Ricardo e Zé Welison, Iago Pikachu, Aleph Manga e Jajá. Amanhã, pela parte matinal, o Remo encerra os preparativos, trabalhando no Baenão com uma leve recreação. Em seguida, o técnico convoca 23 jogadores que, de imediato, iniciarão regime de concentração. Os ingressos, custando R$ 100 uma arquibancada e

0: A vitória continua rendendo. Ouça o que diz o atacante Talisson.
1: Muito feliz pela vitória, pela classificação. Paysandu entra na competição para sempre estar disputando e ganhando títulos. Feliz pelo gol, pelo retorno. Agradecer a todo o grupo. E contar com a torcida de todos no domingo, que é muito fundamental para a gente.
0: O técnico bicolouro só confirma a escalação nos vestiários. Nós podemos adiantar a escalação provável. Gabriel Mesquita, Edilson e Arlen Castro, ou Lucão e Bonifácio, Braya, Caio Melo e Marcinho, Talisson, Cleiton Pego e Ítalo Carvalho. O zagueiro Castro, após a punição, ele estava afastado, jogou diante do Águia e mostra-se otimista para seguir no time titular.
2: Agora é bola para frente, passou, passou. Agora é focar na final, focar nos campeonatos que tem, a Série C, Copa do Brasil, poder chegar o mais longe possível e conseguir conquistar o objetivo do clube, que é o acesso, e ter uma final pela frente aí. E agora, se Deus quiser, a gente vai conseguir, com muita humildade, conseguir levantar essa taça aí. E bola pra frente, agradecer toda a torcida aí. E muito obrigado a todos aí pelo apoio.
0: Antes da sexta rodada, confira a classificação dos 8 melhores que hoje estariam garantidos na segunda fase. O Amazonas é o líder, 13 pontos. Na sequência, o Paysandu com 11. Na terceira, o Brusque também 11. Na quarta, o Ipiranga com 10. Na quinta, o Maringá com 9. Na sexta, o Guarani também 9. O Barra é o sétimo colocado com 8 pontos. E o Inter de Limeira, o oitavo colocado, também 8 pontos. Os dois últimos que hoje cairiam para a quarta divisão. O Anápolis, adversário bicolouro neste sábado, está na zona de rebaixamento, 3 pontos. E o Itabaiana é o último colocado, lanterninha, com apenas 1 pontinho. Toda a galera paraense torcendo em prol do Paysandu neste sábado, jogando com o Anápolis. E no domingo, a vez do Remo receber o todo-poderoso Palmeiras, jogo no Mangueirão. Alexandre Santos para o Jornal da Manhã.
3: Muito obrigado, Alexandre Santos, trazendo aqui pra gente sempre os destaques de Remo e Paysandu, esses times tão prestigiados da capital paraense. 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Tem os clássicos, tem artes marciais, tem participações especiais e também da nossa equipe de rádio jornalismo em peso no programa. 7 horas 58 minutos.
4: 7h58. Estamos encerrando o Jornal da Manhã desta sexta-feira, dia 8 de maio de 2026. A apresentação foi de Gabriel Nascimento
3: e Laura Beatriz.
4: Operador de áudio, Paulo Sérgio Pompeu.
3: Edição, Ana Tereza Brasil, Ivo Souza e Eric Menezes.
4: Direção de rádio, Ricardo Kizan.
3: Presidente da Funtelpa, Augusto Júnior.
4: Outras notícias você confere a qualquer momento na nossa programação. Vem aí o Conexão Cultura Mais.
3: Um excelente dia para você e até segunda-feira.
4: Até segunda.
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4: 8:02, 8:02, bom dia. Sobre endurecimento penal e crimes patrimoniais na era digital,
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4: Paulo.
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4: Vamos também, hoje a gente tem a estreia do nosso quadro Floresta Urbana, em parceria com o Instituto Ariri, né? E hoje iremos receber, na primeira edição do nosso quadro de hoje, o presidente Milton Pinheiro.
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4: E o encerramento Conexão de hoje, Paulo, teremos o prazer em receber Júnior Soares e Ronaldo Silva, músicos e cofundadores do Arraial do Pavulagem, em audição exclusiva do novo EP Bandeira de Guarnição, e comentando a expectativa pelos arrastões do Pavulagem.
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4: Mas é muito mais mesmo pra você, às 8:04, Adriel Alves, Minha Terra, composição de Nazaré Malché e Adriel Alves. Bom dia no ar, edição do Conexão dessa super sexta. Vamos juntos.

Isso aí, no Conexão Cultura, vale quanto pesa, que realidade, hein? 8h15 no Conexão, 985-639-937, você com a gente no Conexão Cultura até às 11 da manhã, tô junto com Paulo Sérgio Pompeu nessa manhã de sexta, sextou, né, Paulo? 8 de maio de 2026, como passa rápido, uma semana já passou correndo e o Super Conexão trouxe para você muita informação, bate-papo, conteúdo, boa música, muita gente boa passou por aqui, vai passar ainda hoje, né? Hoje temos nosso quadro com o doutor Mário Paiva, daqui a pouquinho Direito e Cidadania, tem a estreia do quadro Floresta Urbana, tem Júnior Soares e Ronaldo Silva lançando EP exclusivo, uma audição exclusiva no Conexão Cultura, aqui na Rádio Cultura, né? O lançamento do novo EP Bandeira de Guarnição, comentando a expectativa pelos arrastões também do Pavulagem. É, prepara o seu chapéu aí, vem arrastão do Pavulagem pela cidade. 8h16, Paulo, bom dia. Frejá, Mamãe Natureza, composição de Rita Lee, bom dia.

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0: Eterno rei, ai, ai, ai, como eu me iludo, também me iludo muito, no Conexão Cultura, manhã de sexta-feira, que bom, tá? Chegou o final de semana, já vem chegando, domingo, Dia das Mães, o programa já é antecipado em homenagem ao Dia das Mães, porque no domingo não tem conexão, mas tem a programação da 93, que vai estar com uma programação especial para o Dia das Mães, para você, onde você estiver também com a programação, fazendo fundo musical para as mães, né, para você que vai viajar, de repente, fora da cidade para visitar sua mãe, ou tá vindo para Belém, seja bem-vindo, tá bom? É, e o Conexão Cultura faz hoje, dedica o programa ao Dia das Mães tão especial que é no domingo, tá bom? 8h35, Paulo.
1: Direito e Cidadania.
0: Toda sexta o nosso encontro marcado com um dos maiores advogados do Pará do Brasil, com a gente, Direito e Cidadania, com o professor Mário Paiva. Doutor Mário, seja bem-vindo no Conexão nessa super sexta-feira.
2: Bom dia, Babalu, bom dia a todos que nos ouvem, tanto pela rádio quanto pelo portal para o mundo inteiro. Um grande abraço a todos. Estamos aqui sempre como de forma informativa para dizer aqui os direitos que você tem, as novidades jurídicas e o que a legislação, o que os nossos políticos estão fazendo para nós em relação à legislação, ao endurecimento da legislação. Porque, Babalu, sempre há a reclamação muito justa de todos nós, em relação à insegurança. Ou seja, mesmo que tenha havido...
0: Com mais rigor.
2: Babalu, a Rede Cultura, a Rádio Cultura, ela tem um papel importante na sociedade. Você sabe disso. Então, aqui nós podemos dar a dica para vocês que toda a legislação atualizada do Brasil está reunida no site do planalto.gov.br. Isso é uma informação importante, porque você pode fazer buscas, você sabe quais são as leis atuais do Brasil, e você tem o acesso às leis. Então, primeiro, para você reivindicar seus direitos, para você ter conhecimento, primeiro você precisa conhecer as leis e não ouvir falar. E hoje nós temos uma ferramenta aqui na palma da nossa mão e um site que é o planalto.gov.br. Então lá você vai encontrar a legislação atualizada, a mais atualizada até a mais antiga legislação do país. E hoje, essa lei, anote aí, 15.397, que já está em vigor, endureceu. Endureceu, por exemplo, aquele furto, roubo, que hoje subiu de 4 para 6 anos de reclusão. Então, isso é uma medida importante, é uma situação... Já pensaste, Babalu, 4 anos de cadeia?
0: E mais 2 agora.
2: E mais 2, você furtar alguma coisa aí pra cadeia, pra jaula, já pensaste?
0: Tem que endurecer, né, Doutor Mário? Tem que endurecer. Será que os 4 não tá funcionando? Porque pra ir pra 6, pra tomar um rigor muito mais forte dentro do penal, né? Doutor Mário, a nova legislação aumenta apenas para crimes como furto, roubo e estelionato. Na prática, esse endurecimento pode contribuir para reduzir a criminalidade?
2: Com certeza. A partir do momento que você tem uma perspectiva, você vai praticar um furto, por exemplo, um criminoso pratica um furto ou um roubo, e ele tem a perspectiva que vai ficar até 6 anos na cadeia, isso daí assusta qualquer pessoa, com não é, Babalu? Eu acredito que sim.
0: Acredito que sim.
2: Né? Então, assim, esse endurecimento também, Babalu, também...

alguns países do mundo e algumas cidades do mundo, aquela histórica tolerância zero de Nova York, quando acredito que foi o Rudolph Giuliani, que era prefeito de Nova York, e reduziu a criminalidade naquela cidade maravilhosa por causa disso. Foi tolerância zero. Então ele estabeleceu essa política e os índices de criminalidade reduziram de forma vertiginosa. Então acho que também passa por esse caminho. E também aqui vale lembrar as novas tipificações. Então agora não vai ter dúvida em relação a este crime. Essa lei também coloca essa situação. E eu acho muito interessante, Babalu, aqui o nosso ouvinte que saiba, esses crimes criou crimes específicos, tá? Sim. Que é a fraude bancária, que hoje nós temos, eu acredito que é difícil hoje uma pessoa que não tenha sido vítima ou que não tenha sido abordada no seu e-mail, nos seus canais sociais, através das mídias sociais, que não tenha sido induzido a depositar um valor, enfim, a ter os seus dados bancários usurpados, enfim, que não tenha tido problema com fraude bancária. E outra capitulação também aqui, para fechar, é a receptação de animal doméstico. Nossa. Então hoje é crime, entendeu? Não é só os maus tratos, ou seja, não é só maus tratos. Nós falamos aqui há pouco, da vez passada, a questão da... Você vê a importância dos animais hoje,

0: de ter aqui nessa super bancada, trazendo um conteúdo brilhante para a gente hoje, esse aí para que, à luz do direito, a gente possa entender como ele, como está sendo aplicado a Lei 15.397 de 2026. Doutor Mário, a lei também tipifica o crime de fraude bancária, como você já falou. Como essa medida dialoga com o crescimento dos golpes digitais e crimes virtuais no Brasil, como você acabou de citar, que cresce assustadoramente pela nossa exposição também ao digital, né?
1: Também a lei prevê a questão de conta laranja. E aqui vai um aconselhamento, vai uma perspectiva aqui para o nosso ouvinte. Preste atenção, nós temos que ter muito cuidado com nossas contas bancárias. Hoje, os órgãos de controle têm acesso às contas e transações bancárias. Então, eu sei, isso é muito comum, Babalu, e inclusive em família, em amigos e tudo mais, aquela pessoa que chega contigo, ei, Babalu, poxa, eu tô sem conta bancária, tu podes emprestar tua conta para mim? Ou só para depositar um dinheiro, aí eu pego lá, você saca, eu até te dou uma ponta. Não faça isso. Por quê? Porque pode configurar crime de lavagem de dinheiro. Você pode estar colocando um dinheiro na sua conta de terceiros provenientes de transações.

0: no Brasil.
1: No Brasil a gente observa isso, vários vídeos pela internet, pessoas furtando cabos. É impressionante como é que a gente traz a tecnologia, coloca à disposição o material, que é caro, né? As operadoras usam isso, e a gente vê uma situação de furto aí de vários equipamentos desses ao longo do nosso Brasil. Doutor Mário, como sempre, a 15.397 de 2026, seus comentários, considerações finais em relação a esse, justamente essa pauta sobre endurecimento penal e crimes patrimoniais na era digital.
0: Apesar dos especialistas, Babalu, entenderem que a educação é sempre o melhor caminho, e aqui nós acreditamos, e a Rádio Cultura, e a Rádio Cultura também acredita, ou seja, é uma instituição do Estado que sempre acreditou, até mesmo pelo nome, na cultura. Então a cultura e a educação é a única solução para nós sairmos dessa crise. Mas, enquanto não há essa consciência, endurecer as penas para que as pessoas pensem duas vezes, meu amigo Babalu, em praticar qualquer tipo de crime.
1: Perfeito, doutor Mário Paiva, muito obrigado. Toda sexta, doutor Mário com a gente aqui no nosso quadro Direito e Cidadania. É sempre uma honra poder estar com você, doutor Mário.
0: Também.

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1: Com Liminha no contrabaixo e Dinho na bateria, os Mutantes se apresentaram na França em 1970. Nessa turnê, gravaram no estúdio da Polygram inglesa para lançar seu trabalho na Europa.
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0: registro caiu no esquecimento dos produtores da gravadora. Entre as músicas, a inédita Saravá.
1: Saravá, Saravá, sing a lot of wonderful do.
0: O caldeirão de influência do grupo passeia pelo samba,
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0: Pelo baião,
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0: música latina.

0: claro,
1: pela psicodélica, como no hino tropicalista Panis et Circenses, que ganhou uma versão em inglês. A poesia concreta

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0: Gonzaga Blantês, aqui no Conexão A Queima Roupa. Composição de Blantês no Conexão Cultura. A melhor da música pra você na manhã de sexta-feira. Essa que tá na 93,7. Tá com a gente. Obrigado pela carona, amigos. Amigos do aplicativo móvel, ligado com a gente. Meu amigo Leonardo Maria Santana, no seu dia Dama Elétrica, ligada com a gente nessa manhã. Um abraço aos amigos nessa incrível manhã de sexta-feira. Nós estamos por aqui, mas o final de semana se estende, especial, né? Domingo, Dia das Mães. Mas a programação da 93 é muito especial pra você ter esse dia pra comemorar com a sua mãe também, tá bom? Ligado na 93. 912.
1: Muito legal.
0: Muito legal, Paulo.
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0: Maravilha estar com você e hoje no Conexão estamos estreando o nosso novo quadro em parceria com o Instituto Ariri Floresta Urbana. E para participar dessa primeira edição recebemos... Eu, particularmente, hoje ganhei o dia uma surpresa nesse Conexão Cultura de receber essa verdadeira lenda, porque a gente tem a honra e satisfação de receber no Conexão Cultura o presidente do Instituto, Milton Pinheiro, né, que hoje vem falar sobre o Parque do Ariri. Milton, quanta honra eu vivi para poder conversar contigo no Conexão Cultura e na Rádio Cultura. Uma satisfação te receber, amigo.
4: Olha, Babalu, realmente... A nossa vida está entrelaçada desde há muito tempo, né?
0: Muito tempo.
4: Antigamente o pessoal dizia, não, Milton do Parque dos Igarapés,
0: pô. É exatamente.
4: E agora eu sou Milton do Instituto Ariri Vivo, uma nova missão.
0: Uma nova missão.
4: Você colocou muito bem a questão da floresta urbana. A floresta urbana a gente tem no Parque dos Igarapés um ícone hoje reconhecido dentro de Belém. É muito interessante essa história porque eu, estudando um pouco, vi que tanto o Bosque Rodrigues Alves quanto o Museu Emílio Guelde, eles se reportam ao ano de 1870, quando começou a se pensar na preservação que hoje eles representam. E o Parque dos Igarapés, ele vem em 1986. 87, quando eu fundei a empresa, 86, a gente começou preservando aquele fragmento florestal urbano, né? E depois disso, a gente teve algumas outras incursões, que é o Tinga, que é o Mangal das Garças, mano. E a gente tem, no Plano Diretor Urbano, de 2008, o Parque Ariri, legalmente instituído dentro dessa lei.
0: Perfeito.
4: E de 2008 para cá, nada foi feito. E a gente, então, resolveu pegar esta missão como continuação do próprio trabalho que é necessário que todos os belemenses acordem. A COP30 é uma grande página da nossa história que talvez sirva para que todos nós entendamos que Belém e a Amazônia e a região metropolitana têm a obrigação de acordar para as florestas urbanas que nós ainda temos. O Parque Ariri é uma região belíssima, altamente diferente de qualquer outra coisa, de qualquer outro parque que se possa fazer dentro da nossa região metropolitana. E por quê? Exatamente porque contém um rio da dimensão e da magnificência que é o Rio Ariri. O Rio Ariri, ele é divisor dos municípios de Belém e Ananindeua.

0: proibididade da floresta urbana é tamanha dentro do nosso município, porque tanto faz que seja a parte de política, de governança, como a parte empresarial, como os próprios movimentos sociais, todos olham para a floresta como algo inútil, algo que pode ser derrubado para se fazer ou Minha Casa Minha Vida, ou uma ocupação, ou uma estrada, ou o que seja. Ninguém dá o devido valor que a floresta, que a árvore em pé tem. Então, por exemplo, é uma coisa assim que afeta já, inclusive, eu próprio, quando entro no satélite para o Parque dos Igarapés. A região da Mário Covas, na entrada do satélite, ela, quando dá uma chuva um pouquinho maior, ela inunda e o pessoal não consegue passar, os veículos não conseguem entrar no satélite pela correnteza de água que tem ali. E logo na entrada do satélite tem uma mata que vira e mexe, é objeto de briga. O pessoal do satélite vai lá, não deixa ninguém entrar, e a turma quer entrar para fazer Minha Casa Minha Vida, para fazer alguma coisa. Se aquela área, sendo uma das áreas de permeabilização da água de chuva, já está acontecendo de inundar ali a nossa entrada, se impermeabilizar aquilo com Minha Casa Minha Vida ou com uma qualquer outra coisa, enfim, a água não vai ter mais como penetrar no solo, exatamente. Vai ser mais água ainda a acumular na entrada do satélite e provavelmente vai começar a entrar na casa das pessoas, coisa que nunca aconteceu. Então, essa questão da permeabilização e a impermeabilização da água de chuva dentro do nosso território, da nossa capital, ela precisa começar a entrar no foco e na conversa e no olhar de todos, desde a população até o governo municipal, estadual, enfim, e até dentro dos projetos das nossas empresas.
1: Perfeito. Às 9h18, estou conversando com o Milton Pinheiro, aqui o nosso presidente do Instituto, o nosso Parque Ariri, e nossa sequência agora que nós vamos ter no programa toda sexta-feira, nesse horário, você já sabe, esse programa Floresta Urbana, né, a nossa primeira edição de hoje.
0: Ter um mosqueiro, a gente pode criar uma rota de turismo sol e praia, que a princípio o belemense nem enxerga, né? Porque as nossas praias estão tão distantes, né? Que são as praias de Mosqueiro, digamos assim, quando na realidade é uma questão de planejamento e desenvolvimento urbano. Nos igarapés de Colares, nas praias de Mosqueiro e nas praias de Outeiro. Então é uma região multifacetada, digamos assim. E então é possível a gente desenvolver um projeto, que isso a gente está fomentando, inclusive vamos ter uma roda de conversa segunda-feira, para que as várias ideias dos vários movimentos sociais que estão compondo o grito da floresta urbana

0: museu, porque eu quero colocar Parque Ariri, um museu vivo da cultura do Pará, certo? Então, como museu vivo, ele é um museu que está sendo catalogado agora, inclusive, né? Ou aqui agora. Eu tenho propostas para que a gente possa ter assentamentos da nossa etnia, né? Os quilombolas, os extrativistas, os seringueiros, a nossa população indígena, enfim, que possam criar pequenas comunidades onde o turismo de base comunitária também passe por essas comunidades representativas da nossa cultura, além, claro, das comunidades que já estão lá. Então, o turismo de base comunitária é uma base muito, muito importante para a criação de uma rota de turismo, porque você passa a ter um leque de possibilidades, pô, que cria interesses não só das 270 mil pessoas que moram ao entorno do Rio Ariri, mas como do resto do Brasil e do mundo, porque a gente passa a ter um museu vivo de atividade.
1: Floresta urbana toda sexta, e hoje nessa primeira edição, claro, abrindo com o nosso presidente do Instituto, Milton Pinheiro, com a gente. Milton, há um ato pro Ariri, dia 16 de maio. Fala um pouquinho pra gente sobre esse ato e as pessoas que estarão, você e as pessoas mais interessadas também que podem participar.
0: Olha, isso aí é uma primeira bandeira que o povo tem que levantar. Inclusive, a partir de segunda-feira, no Jornal Cultura, né, com o apoio que o presidente Miro Sanova, da Funtelpa, nos deu quando no exercício dessa função, né, está sendo lançado Ariri, o Grito da Floresta Urbana. Vão ser 5 episódios a partir de segunda-feira, dia 11, então já convoco as pessoas que não conhecem a área do Ariri para acompanharem no Jornal Cultura, porque está muito bem editado. Realmente o trabalho da cultura é fenomenal na preservação, né, da nossa cultura paraense, é um trabalho...

0: tive o prazer do apoio do meu grande amigo Nilson Chaves, pô. Ele já garantiu a sua presença, ele já colocou a sua face no nosso card. Eu apoio o Parque Ariri. Nilson, muito obrigado por emprestar a sua imagem tão maravilhosa da nossa cultura para esse passo gigante que é o Parque Ariri. Então, dia 16 de maio, sábado, a partir das 9 da manhã, no Parque dos Igarapés, a população que apoia a ideia do Parque Ariri está convidada a se fazer presente para que a gente demonstre para todos a força que o Parque Ariri já tem.
1: Floresta Urbana, nosso novo quadro no Conexão, e hoje aqui recebendo na primeira edição nosso presidente do Instituto, Milton Pinheiro. Milton, satisfação na primeira edição da nossa sequência que teremos toda sexta-feira, que é o projeto, né, justamente o quadro nosso Ariri Vivo, aqui o quadro semanal com a gente. E te agradecer pela sua presença e, entre outras, também você estará aqui com a gente também toda sexta-feira no Conexão Cultura. E em nome de todo a Rádio Cultura, a nossa produção, te agradecer pelo projeto, pela ideia. A gente, homens como você na Amazônia, que fazem a diferença pela particularidade que a gente tem de respeito e conhecimento da

0: entrega todo o conceito e conhecimento e o que que o parque e o que que o Ariri vem trazer, justamente o processo econômico, cultural, pertencimento, reconhecimento, tudo isso você traz essa representatividade e reconhecimento para a gente, para a sociedade paraense. A gente agradece imensamente de coração por você estar com a gente nesse novo quadro aqui, toda sexta-feira. Presidente Milton Pinheiro aqui no Conexão.
1: Olha, eu fiquei lisonjeado pela oportunidade realmente de vir apresentar essa floresta urbana necessária de ser vista na nossa região. Honradíssimo de merecer do meu amigo Babalu, de grandes missões, enfim, mais uma para a gente encarar junto. E é isso, eu espero todos que estejam ouvindo, quanto mais for pessoas dia 16 no Parque dos Igarapés, sábado, a partir das 9 da manhã, mais importante e mais visível será o nosso movimento em pró da demarcação do Parque Ariri, que é o passo que está faltando para complementar a sua existência legal no Plano Diretor Urbano de 2008. Então a gente pretende chegar ao prefeito Igor Normando com tudo organizado, preparado para que ele assine o decreto de demarcação do nosso parque. Essa é a função.
0: Milton, obrigado. Obrigado, presidente. Uma honra mesmo te receber no Conexão. Uma honra mesmo, uma satisfação, uma alegria. E que missão linda. Que todos envolvidos estejamos nesse processo para que a gente tenha muito mais áreas como o Parque Ariri. E que reconhecimento que você deixa, um legado maravilhoso para todos nós. Obrigado mesmo.
1: Obrigado. Estaremos juntos em outras oportunidades.
0: 9h29 no Conexão Cultura. Eu conversei aqui com o presidente Milton Pinheiro, é o nosso Floresta Urbana e o nosso quadro Ariri Vivo toda sexta-feira aqui para falar sobre justamente esse espaço tão maravilhoso, para falar sobre ecologia, falar sobre Amazônia, sustentabilidade, inclusão, principalmente, onde a nossa sociedade terá a oportunidade de estar presente numa área tão nobre, tão bonita, de tanta coisa, né? Eu sempre digo, Milton, que há tanta coisa para falar, né? Que a gente vai falar em outros quadros, em outros momentos, mas principalmente essa floresta como terapia, que a gente precisa cada vez mais desse espaço para que a gente possa respirar e viver. Não nesse sufoco que a gente vive tanto, né? De tanta tecnologia e tanta coisa que acontece, a gente precisa ter essa matoterapia com a gente de volta, com esse ambiente e esse processo de poder se socializar muito mais, estar mais presente com as pessoas, Milton. Obrigado.
1: Comunicador da sua altura, falou tudo. É isso, muito isso. Obrigado.
0: Obrigado. 9h30, a gente vai para o intervalo e volta já já.
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0: marcou época como locutor dos anúncios do Arraial de Nazaré. Inconfundível.
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0: Zé Ferreira, ou Zé Raulan, produziu centenas de cantores nos estúdios da Raulan, aquele da 28 de setembro. E nos anos 80, aproveitando o vozeirão que tem e a experiência como operador, fez um disco dele próprio intitulado Janela de Belém, coisa rara e rica.
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0: canções assim maravilhosas que a gente vai curtir aí para sempre, né? Agradecer sempre a memória do Guto Graça Mello por esse momento, porque ele proporcionou pra gente na música brasileira. Siga sempre na luz. 9h45, você está no Conexão Cultura até às 11 da manhã com seu amigo Edmilson Cabral Babalu, Paulo Sérgio junto comigo e toda a equipe nessa manhã. Para você que está com a gente no 985639937, vem para cá, participa com a gente nessa comunidade. Muito bom, viu? Muito bom estar com você nessa sexta-feira. Todo mundo, já cidade já movimentada, Paulo, né? Todo mundo indo às compras, comércio, os shops, lojas, enfim. É, uma movimentação muito grande. Domingo, Dia das Mães, e você vai estar com a sua mãe nesse momento especial. Para você que está chegando na cidade, seja bem-vindo para visitar a mamãe, para passar também o domingo do Dia das Mães. Para você que está saindo também, uma boa viagem, vá tranquilo, volte na paz e aproveite sempre, né? Para você que está chegando também de avião, você pelo ar, pela terra e pela água também, os amigos aí singrando as Bahia, a Bahia do Guajará, nessa manhã especial de sexta-feira, uma ótima sexta-feira para você e tudo de bom. 9h46, Paulo, no Conexão. É assim, olha, é assim desse jeito. Eu já aproveito e vou para Cotijuba, Paulo. A Zara e o Reggae Cotijuba com composição de Daniel Basto no Conexão. Que manhã especial de sexta, hein? Bom dia.
1: Muito legal. Muito legal.

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7: Muito bem, voltamos no Conexão Cultura às 10 horas e 2 minutos. Estamos ao vivo aqui no estúdio 2 do Conexão Cultura. Já deu pra sentir, né, o clima, né? Pelo

0: som, pela passagem de som. É, estamos ao vivaço no Conexão. A partir de agora, a gente forma a conexão com o Estúdio 2 para uma programação especial dessa sexta-feira. E a gente, você que está com a gente, fique atento. A partir de agora, vem chegando o mês de maio. E eu já vou me preparando. Está uma das maiores manifestações culturais do país. Já tem programação anunciada para colorir as ruas da Campina, os arrastões do Arraial do Pavulagem. Este ano trazem como tema Bandeira de Guarnição, além da preparação para os tradicionais cortejos de junho e julho. No dia 10 de maio, o Arraial retorna ao palco do Teatro da Paz, gente, depois de 20 anos para o show Bandeira de Guarnição. Uma apresentação única que também marca o lançamento do novo EP do grupo. Que bacana, né? E hoje teremos a audição exclusiva, gente. É exclusivo. Sabe aquele carimbo? Forte. Pum, imagina ele aí, tá bom? Audição exclusiva desse EP aqui na Rádio Cultura para conversar com a gente hoje, para falar dessa temporada tão simbólica, para falar também do momento sobre os arrastões, o novo espetáculo e toda a emoção que move o Arraial do Pavulagem. Recebemos hoje dois nomes fundamentais dessa história, né? A gente realmente sente a necessidade de ter, nesse momento dessa audição especial, os músicos e cofundadores Ronaldo Silva e Júnior Soares. Sejam bem-vindos ao Conexão Cultura. Essa audição especial a gente viveu para estar junto aqui nesse momento ao vivo, nesse lançamento desse EP, que é o Bandeira de Guarnição. Mestre Ronaldo e Mestre Júnior Soares com a gente aqui no Conexão. Sejam bem-vindos.
1: Obrigado pelo carinho. Para a gente sempre é uma alegria. Para além dos programas, da divulgação, né, das coisas que a gente traz aqui para divulgar, tem esse clima com a gente aqui do Beto Fares, a velha guarda, a nova guarda da Portela. É uma casa que nos acolhe, né, a todos os segmentos. Eu acho bem legal vir aqui, e principalmente vir aqui para a gente confirmar esses,

0: maturidade, sabe? Isso é bem legal a gente poder, por tudo isso, estar aqui, fazer um show no Teatro da Paz, né? Em nome da, dessa luta imensa que é a valorização da cultura brasileira praticada aqui, né? Então é muito especial mesmo esse programa aqui para nós.
1: Já deu para sentir, né, ouvinte? Especial, a audição especial de hoje do Conexão Cultura para o lançamento desse EP, Bandeira de Guarnição. Bandeira de Guarnição, Júnior e Ronaldo, Abre Caminho, Bandeira de São João do Carneirinho. Júnior, Ronaldo, conte pra gente. Qual foi a faísca que fez você, na verdade, decidir se reunir novamente em estúdio para lançar esse EP? Eu sei que tem uma coletânea, tem muito a cabeça do Ronaldo, então, é a sua, uma máquina. O Ronaldo já sente tudo que é lugar, produzindo música, fazendo a história. Mas esse momento de se reunir, fala desse momento, que cada momento é especial e esse é único também, né?
0: O nosso processo já é de muito tempo, então... O olhar que a gente tem para esse período de trabalho é o olhar de ir para frente, de melhorar, de ajustar o brinquedo, de ressignificar alguns processos internamente no Arraial. E essas músicas que a gente preparou para esse ano, elas estão voltadas para um mergulho que todos nós estamos dando para dentro do Arraial do Pavulagem, que é conhecer o brinquedo, né? Poder, com a poética, com a rítmica da gente, poder colocar uma narrativa sonora para que as pessoas possam mergulhar para dentro do cortejo, né? Da construção do cortejo. Então, o nosso mote, o nosso lema desse ano, porque é bacana ter um parâmetro, né? De condução toda. Já tivemos o Boi Pavulagem, é Boi do Mundo. Essas coisas a gente também trabalha por dentro do Arraial. Essa bandeira de guarnição, ela está muito ligada ao nosso processo, a nossa relação com as bandeiras, né? Então nós estamos ligados às folias. Temos um disco que é Folias do Marajó. E a gente foi entendendo, Júnior de Bragança, de uma região onde essa manifestação é bem marujada, né? Ela é estruturada. Tanto que a gente conseguiu fazer uma conexão da Irmandade de São Benedito com a comissão do São Sebastião, né? O São Sebastião de Cachoeira. Então, essas bandeiras na folia, elas têm uma missão de abrir o caminho, entendeu? Então, a raciocínio trazendo isso, né, ressignificando isso para dentro do Arraial do Pavulagem, quando a gente fala que é bandeiras de guarnição, essa guarnição de São João, que é o padroeiro da quadra, né? A copa do nosso chapéu tem uma estrela, que significa a estrela do norte, significa também São João Batista, né? Então, essa estrela no chapéu, ela protege a gente do sol, da chuva e dos maus pensamentos.
1: Perfeito, então. Vamos ouvir música no Conexão? Vamos de música aqui. Bandeiras de Guarnição, essa audição exclusiva do nosso grande Conexão Cultura, recebendo a Júnior Soares e Ronaldo Silva aqui no Conexão. Vamos juntos!

sexta. Você está no Conexão Cultura na manhã de sexta-feira. Que sexta especial, gente. Hoje a gente tem uma audição exclusiva desse EP de lançamento Bandeira de Guarnição, Arraial do Pavulagem aqui em Serrana. Nós temos uma hora, hoje até às 11, vamos juntos com essa dupla, cofundadores, músicos do Arraial do Pavulagem. Quanta honra estar aqui com vocês. Olha, eu vim pagar promessa, viu, Ronaldo?

0: entendeu? Então, havia uma necessidade dos últimos anos da gente realmente dar uma orientação, dar uma direção para dentro das músicas que a gente faz, até para ter um sentido mais interessante, né? Para que essas músicas sejam parâmetros para todos os segmentos, né? Percussão, canto popular, a galera que pensa a visualidade, entende? Então, ao mesmo tempo, essas letras, essas músicas, elas trazem aquilo que a gente está sentindo e quer ver acontecer. Por exemplo, essa bandeira de São João, ela vai ser uma coisa que a gente vai inaugurar agora mesmo, né? Apesar dela já ter aparecido lá, né? Nós temos já há muito tempo na fincação dos machos lá, quando a gente levanta o macho de São João, já tem ali uma bandeirinha, né? Que tem um formato. Mas essa bandeira é a bandeira de rua. Como nós não somos uma folia, né, Júnior? A gente mais é tipo assim, funciona no sentido de que está conectado, né? A folia não é a folia que a gente faz, talvez não seja para ir para dentro da casa, como era antigamente, mas para ir na rua, para mostrar essa onda, é ressignificado. Ninguém.
1: Tem um negócio interessante também, senhor. Lá no início, quando a gente fazia. Nada está desconectado, é impressionante. Quando a gente fazia aquelas visitas nas casas, né, para trocar por barrica, né, porque o início da nossa história é muito isso.
0: Inspirado nisso, né, gente?
1: Inspirado nisso. A gente diz, olha, vamos tocar na tua casa. A gente chamava de esmolação, como é que é um termo muito usado dentro desse ambiente, né, das folias. Mas essa visita que a pessoa faz leva para o merceiro, o seu santo, né? Então, acho que nós fizemos muito isso para poder juntar materiais para fazer os primeiros arrastões do Pabulário. Então, a gente prometia aqui na casa, é um voo de promessa, assim, vou levar na sua casa aí para alegrar, né, para trazer energia, para trazer guarnição, né, essas coisas todas. Então, nesse sentido, letra do meu amigo Ronaldo Silva, que é o cara, né, nosso cronista da música amazônica. O cara escreve 10 textos por dia, não é fácil.
0: Não estou dizendo que todas prestam, né, mas...
2: Não, mas o Ronaldo é impressionante. Outro dia a gente fez uma... A gente veio gravar umas músicas, né, junto com o Davi Amorim.
0: Sim.
2: E o Ronaldo sentou assim, com a percussão dele, e a gente conversando, todo mundo conversando, o Beto, e ele fazendo música aqui. Ele estava sozinho no canto dele, ao mesmo tempo conversando com a gente, fazendo música. É impressionante o Ronaldo, né? Desse jeito.
1: É por isso que ele tem 200 parceiros, porque ninguém dá conta dele sozinho.
0: Verdade.
2: Aqui no Conexão Cultura, às 10h16, que papo legal, que conversa bacana, isso tem cheiro de cultura, isso é a própria cultura paraense, com esses dois músicos fantásticos e cofundadores do Arraial do Pavulagem, Ronaldo Silva e Júnior Soares, nessa audição especial do lançamento do EP Bandeira de Guarnição. A gente vai ouvir mais uma música aqui, Ronaldo e Júnior, aqui no Conexão Cultura. A gente vem de Boi de Promessa no Conexão Cultura. É a edição especial do Conexão até às 11 hoje, com Arraial do Pavulagem.

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1: Muito mais, e a gente se sente assim, emocionado, envolvido com a nossa cultura, principalmente quando a gente recebe dos pesos pesados da música, da nossa cultura, da nossa arte, músicos e cofundadores Ronaldo Silva e Júnior Soares aqui com a gente no Conexão Cultura nessa manhã de sexta-feira, e a gente vem falando sobre a audição exclusiva desse EP, que é o Bandeira de Guarnição. Ronaldo e Júnior, vocês farão show, né, nesse final de semana. Qual é o significado do retorno ao Teatro da Paz? Eu sei que isso é de forma especial, já houveram outros momentos e tudo, mas essa volta depois de 20 anos, como é que será a dinâmica desse show? O que, que vai acontecer? Entrega para o nosso ouvinte Cultura, Júnior, Ronaldo, microfone de vocês da Rádio Cultura.
2: Mas eu acredito, Babalu, que

0: tudo no Teatro da Paz. Eu acho que ali é um espaço que já, de conquista mesmo nosso, não só nosso, já tem uma cultura já acontecendo ali dentro, né? Ou seja, os pássaros juninos já estão se apresentando, há um teatro local também sendo apresentado ali dentro, há uma abertura de portas realmente para essa produção local. E eu acho que foi, assim, foi um caminho, quase uma guarnição, né?
1: Exatamente.
0: Que nos leva para ali para apresentar um show mesmo normal do Rodo Povulagem, com um shot, um carimbó, com toalha de boi, com quadrilha, né? Vamos ter lá uma participação dos nossos brincantes, né? Que a gente vai ser gravado ao vivo, é um produto audiovisual que a gente está gravando também, né? Então é importante ter essa cena presente, né? E levar o som o mais próximo possível do que a gente gravou. Ou seja, produzir esse disco é uma. Com esse jeitinho que ele tá, dá um trabalho danado, né? Você precisa pensar, o Ronaldo faz a música, eu faço a letra, eu faço a música, a gente pensa assim, o arranjo, como é que produz, o que é que vai ter, convida as pessoas, passa um tempo lá, experimenta, coloca o ingrediente daqui, tira o ingrediente, coloca um sal, coloca um açúcar e até chegar nesse formato aí. Então levar isso para dentro do teatro é muito especial nesse momento.

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1: Conexão Cultura Mais, às 10h26, você está ao vivo com a gente. Nós estamos já agora no Estúdio 2 nessa parte do programa, tá? Porque a gente está aqui recebendo, para você que ligou o rádio agora, os músicos e cofundadores Ronaldo Silva e Júnior Soares. É uma audição exclusiva na Rádio Cultura, gente, hoje, tá bom? Aí vem o domingo, Dia das Mães, e a gente já entrega esse presente, hein? Né? É, que moral, né, Júnior? Que moral, Ronaldo? Olha só, gente, para tocar toada de boi pelas ruas da Campina, levo bailantes, bandeira de São João do Carneirinho, levo o boizinho da Estrela, levo o batalhão de ouro. Ronaldo, as canções do Arraial, em maioria, focam em desenhar imagens, principalmente muito fortes da memória afetiva e cultural do Arraial. Isso, vocês imaginam esse EP? É dessa forma, desse jeito? Ele
2: mais
1: é
2: ou
1: construído
2: menos isso, porque,
1: nessa narrativa.
2: Vários ingredientes e necessidades do processo lá, né?

0: a gente trouxe para cá, porque a gente não queria usar o surdão no carnaval, entendeu?
1: Tem
0: é muito gigantesco. E aí, esses instrumentos vêm. Eu acho que o instrumento, aonde ele estiver, ele está somando com isso. Qual é o problema? O brincante, às vezes, ele não sabe nada sobre a onça, e às vezes nós que já somos velhos também não sabemos. Então é um processo de buscar isso, de trazer esses instrumentos para dentro, e aí chegou o momento de falar deles na letra, dar um destaque para isso, para poder. Tem uns instrumentos que são assim o top, né? Que é a própria alfaia, a barrica, tem uns instrumentos que tem assim, um fascínio da maioria, né? Mas nós temos a matraca, nós temos o badalo, né? Que fala um pouco dessa música aí, né, Júnior?
2: Sim, Júnior.
0: E a gente tem feito essa memória visceral do arraial, entendeu? A gente respira isso aqui, entendeu? Então, tem música que se faz para roda cantada, tem música que é feita para, vamos supor aqui, uma quadrilha que é para fortalecer mais. Nós somos, eu acho que o Júnior fez a letra, a primeira quadrilha, né, Júnior? Assim,
1: Rosa Vermelha.
0: Das quadrilhas, né? Porque eles tiveram a ideia de convidar o Júnior para fazer uma quadrilha feita por uma pessoa daqui. Eu achei esse mal barato.
2: Maravilha. Maravilha. Júnior, bandeira de guarnição. Fala sobre pertencimento e continuidade. É isso que eu estava curioso para chegar nessa pergunta aqui, tá? Como é que isso será traduzido no palco, no caso? Como é que foi a construção, direção musical e artística do show?
1: Maria,
0: aí, rapaz. Só tu sabe falar disso.
2: Que... Dá meia hora, uma hora.
1: Acho que a bandeira em si, o Ronaldo já falou bastante com toda a propriedade sobre as bandeiras, de onde vem essa inspiração, digamos assim. Porque assim, no início do ano, quando a gente tomou uma decisão de fazer umas músicas que inspirassem o cortejo, os brincantes, etc., né? A gente pensou nessa direção, de olhar para dentro da gente, de nossos instrumentos, o que tem ali no cenário, né? Temos os bailantes, temos o batalhão, temos os instrumentos que estão ali. Então, a metaleira, né, que a gente está na rua com metal, com perna de pau. Temos um universo ali dentro que a gente fala em outras músicas, mas a gente achou interessante, nesse momento, abordar com mais propriedade elas, né, para poder ela inspirar tanto o nosso pessoal que trabalha com a visualidade, ou seja, com a estética do cortejo, que nós temos ali adereços que são apresentados, né, quanto as danças que são apresentadas para as pessoas, ou seja, inspirar esse batalhão a fazer uma apresentação. Então, produzir...

0: o fio condutor de toda a história do Rádio Popular é a música.
1: Né? Perfeitamente.
0: Então, isso. Ou seja, é a música que nós fazemos que embalou essa... Inclusive, o Arrastão apareceu quase sem querer na nossa vida, porque a gente fez show inicial para poder atrair gente para assistir a gente, né? A nossa música só tocava aqui na rádio, não tocava em lugar, nem toca nos outros lugares também, só toca aqui mesmo. Uhum. Então, temos que formar nossa plateia. Então, fazer disso uma manifestação cultural do tamanho que é o Arrastão para a Bulagem, foi necessário muita gente, né?
1: E que plateia hoje que ganhou o Brasil, né, Júnior? Às 10h31, a nossa audição exclusiva aqui com Júnior Soares e Ronaldo Silva, Real do Pavulagem, o lançamento do EP Bandeira de Guarnição. A gente vai pro intervalo e volta já já. A gente tem até às 11 para bater um papo muito legal com essa dupla sensacional.
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1: Vem, tá guardadinho, tá bom?
0: Nem comentar nada.
1: É de grande importância, vou perguntar para vocês o seguinte aqui, esse lançamento desse EP, Júnior e Ronaldo, extremamente importante. Principalmente porque o Arraial completa 39 anos, tá bom? Em 2026, depois de quase 4 décadas de história, Ronaldo e Júnior, o que ainda emociona vocês ao subir o palco e encontrar o público? E eu sei que esse frio no estômago aí continua, porque vocês são movidos a isso.
0: Mas eu sou mais frio, mas deixa o Ronaldo falar, que ele é mais emotivo.
1: Ronaldo.
7: Eu tenho, às vezes, umas... momentos difíceis para mim ali. Mas, assim, alegria de uma maneira que é ali, aquele momento para saber sentir aquela história, né? Agora, ultimamente, o Andy estava pintando, fazendo um quadro em homenagem ao Rui Baldez lá, e eu fiquei muito emocionado com aquilo, né? De ver o sacrifício todo. Claro que eu não penso só nas coisas que foram difíceis, né? Mas isso tudo tá colocado, né? E de ver que nós conseguimos, assim, superar as dificuldades, senão a gente não estava aqui, né? Então, às vezes, ou quase todas as vezes que eu subo naquele palco, eu agradeço a Deus, bicho, por ter Júnior do meu lado, agora o Leandro, uma galerona. Porra, bicho,

0: Eu vou te dizer um negócio, olha, se todo velho me escutar, papai. Negócio que quando o cara vai pensar nas coisas, ele já ficou mais velho, não tem mais pica.
1: Não,
0: né?
1: Tem mais.
0: Mas a gente sempre teve a preocupação de poder manter as pessoas dentro, né? Que elas pudessem ver aquilo que a gente via, porque a gente é otimista. Mas assim, quando que eu ia imaginar que hoje a gente estava sabendo trabalhar com as leis de incentivo, né? Tendo os nossos parceiros, os patrocinadores, né? Tendo o respeito da cidade com esse trabalho. Então, quando eu subo no palco, eu tenho certeza que todo mundo sobe no palco com a vontade, com o pique de dar o nosso máximo ali, né? E o nosso máximo é para agradecer mesmo, para agradecer a essa guarnição de São João do Carneirinho.
2: Eu te confesso que eu sou mais frio, porque assim, além de ser um músico, eu sou o produtor, né?
0: Não pode se emocionar, senão ele erra.
2: Então, meu amigo, eu só cai a ficha quando começou, apagou a luz, aí o negócio pega, aí tem que controlar tudo na hora, né? Porque até então o processo, imagina, a gente está fazendo um show, que está gravando um audiovisual também no Teatro da Paz, né? Tem mais de 60 pessoas envolvidas na produção. Produtora de vídeo, som, luz, cenografia, mais de 15 brincantes. É um super espetáculo. Quem for vai ver

cofundadores disso aí, né? Somos um farol iluminador, digamos assim, desses caminhos aí que a gente tem traçado ao longo desses 39 anos. Mas esses títulos, esse reconhecimento vai para toda essa galera que faz com a gente, mano. Porque vocês, os arrastões verdade. São feitos por uma comunidade entusiasmada, apaixonada, né? E que tá ali, faça sol, faça chuva, as músicas cantam isso, né? O Batalhão da Estrela sempre tá lá conosco. Então isso é um... Trazer essa massa de gente para Belém, fazer essa construção desse imaginário popular, dessa identidade cultural, chegar no coração das pessoas, fazer com que essas pessoas também vibrem com a gente, essas 40 mil pessoas que vão na rua

0: Processo musical e criativo do Arraial do Pavulagem, desse movimento cultural, como você disse, não só dos dois, mas de todo o Brasil, de todo o mundo que se agracia com a arte de vocês e de toda essa comunidade que é o Arraial do Pavulagem.
1: Muito bem, senhor.
2: Vamos lembrar do Rui fazer o Calarioso, não te lembra?
1: Vamos tentar, né? A gente
2: Vou
1: sempre.
2: tentar, se a gente errar.
1: Ah, então vamos lá. Um, dois, anda.

0: Maravilha, audição especial aqui do Arraial do Pavulagem nessa super sexta-feira. O lançamento do EP exclusivo na Rádio Cultura com a gente. Eles deram essa honra pra gente. Que presente, viu? Que o nosso ouvinte Cultura ganha com isso. Obrigado, Júnior. Obrigado, certeza. Ronaldo. Obrigado a toda a produção, o Leandro também, essa turma que faz um trabalho maravilhoso pela nossa Rádio Cultura. É, gente.
1: Inclusive, Babalu.
0: Sim, fica à vontade.
1: Essas músicas já podem ficar à disposição. Você pode tocar na rádio, porque ela vai ser lançada, claro, no show de domingo, no dia 10, né, com a nossa banda no Palco Teatro da Paz. Mas para toda a comunidade geral, mundial, nas plataformas musicais, né, a partir do dia 14.
0: Dia 14.
1: Estarão todas lá bonitinhas. Todas as plataformas estão já alimentadas, né, para receber... esse produto.
0: A gente muda, vai se adaptando, né, Júnior? As linguagens, né, Ronaldo?
2: Eu não consigo. Não.
0: É que eu vi o Júnior falar, eu fico assim...
1: O que esse cara tá querendo dizer com isso? Né?
2: Eu sou do tempo da fita cassete.
0: Da fita cassete, é. Eu sou do tempo do acetato.
1: É o disco LP, né, mano?
0: É, o LP, né? Gente, com a chegada do espetáculo Bandeira de Guarnição no Teatro da Paz, qual convite vocês fazem, gostaria de fazer ao público? Fiquem à vontade, o microfone da Cultura, 39 anos aberto para vocês, mais ainda nesse momento dessa noite especial, né? E que segue fortalecendo a cultura paraense. Fiquem à vontade, convite, como é que tá? Fique à vontade.
2: Vai, gente, tá inspirado. Vai.
1: Olha, gente, é o que eu falei ainda agora, né? A gente já tem poucos ingressos à disposição, né? Então, o convite sempre é o mesmo. Vocês vão perder uma oportunidade, assim, daquelas de assistir o Arraial do Pavulagem no Teatro da Paz. Olha só esse charme, né? Então, se você é Dia das Mães, né? Ainda pode levar a mãe ainda para poder dar um presente. Tem muita mãe que teve seus filhos dentro do Arraial do Pavulagem. Inclusive, gente que teve, quase pariu lá dentro mesmo, porque participa do processo, né? Muitos filhos do Arraial do Pavulagem nesses 39 anos de idade. Aí, imagina quantas pessoas têm que nascer no meio desse ambiente. Então, pô, leve a sua mãe desse presente. Ainda dá tempo ainda de fazer esse mimo para ela, né? E vamos curtir essa noite, porque vai ser uma noite maravilhosa, né?
0: Ronaldo.
2: Diga.
0: Tem algo para falar ainda desse momento, convite especial?
2: Desse lado do Rio aqui, a gente... estamos ensaiando, o show está lindo. As músicas foram escolhidas assim, bem a dedo. Participação da Luê. O negócio está bacana. Então, eu desejo para todos nós que a gente consiga... entender a importância que está nessa casa, né, majestosa, que junto com o Teatro Amazonas é uma das maravilhas do mundo. Inclusive tem uma campanha, né, Júnior, do Teatro da Paz como patrimônio.
1: Mundial, pela Unesco.
2: Então, num momento desse, assim, é bem legal. Eu desejo isso para as pessoas. A galera do Royal trabalha muito. Então, eu acho que é um momento também de a gente, cada vez mais, né, eu estou bem feliz no Royal, no

0: Estamos felizes por sentir essa energia mesmo de colaborativa, né? Na verdade, o Arraial é uma maravilha, mano.
1: Acredito.
0: O lugar
2: a gente sente
0: que a gente
2: daqui.
0: Merece estar.
2: A gente sente daqui, imagina vocês.
3: Sabe que, inclusive, as pessoas que fazem parte, que nós chamamos de pavuleiros, o Leandro adora chamar as pessoas de pavuleiros.
2: Saudações, né? Pavuleiras.
3: Então, quem puder acessar, consegue ter a meia entrada só por fazer parte do Parque da Pavulagem e trajando um chapéu, uma camisa, né? A gente consegue ter toda essa galera ter acesso fácil com meia entrada para todo mundo.
2: A gente não pode esquecer dos cortejos, Júnior. Convida, como é que tá as datas, como é que tá esse processo. O ouvinte tá esperando esse convite também.
3: A programação acabou, o calendário já começou a rodar, né? Porque começaram ontem as oficinas, né? As oficinas já começaram, já houve a inscrição das pessoas para participar das oficinas, né? Então teremos aí 15 dias, aliás, 10 dias de oficinas. A partir daí, a gente vai abrir inscrição para as pessoas que já fazem parte do batalhão há mais tempo, né? E vamos juntar e fazer esse batalhão da Estrela. Então, a partir de ontem até o dia 11. De junho, estaremos ali no Boulevard da Gastronomia, na frente da nossa sede, ensaiando, tocando, preparando os arrastões. E os arrastões vão estar na Rua de Belém. Aliás, dia 11 é o levantamento do mastro, né? Chegada do mastro pelo Rio, ali. Então a gente leva até a Praça da Mãe Henrique para fincar ele, para fazer a levantação dele lá na praça. E a partir daí começa o esquema dos arrastões. 14, 21, 28 de junho e 5 de julho. Sempre serão. Depois que a gente adotou esse calendário, né? Sempre serão os três últimos domingos de junho e o primeiro domingo de julho.
2: Ronaldo e Júnior, tem aqui um...
3: Ronaldo Júnior, quase uma...
2: Ronaldo Júnior. Júnior Soares e Ronaldo Silva. Olha só, o nosso ouvinte aqui, a Fabi passou pra gente aqui. Diz o seguinte, o Mário do Mangueirão tá na escuta e quer saber se vocês vão estar em Bragança esse ano. E olha o depoimento deles aqui. Eu assisti um dos melhores shows deles lá no ano passado.
3: Olha, mano.
2: É o Mário do Mangueirão. Obrigado, Mário,
3: pela audiência. Conspirar, obrigado, né, mesmo. A gente vai estar lá em Bragança, porque obrigado, Bragança é um território bacana de tocar, né? Muitas das nossas músicas são ambientadas, digo, por Ronaldo, assim, contextualizadas naquele ambiente bragantino, São Benedito, Orla, seu Juruteua, Retumbão, né? A gente fala muito de Bragança, né? Então acho que é sempre bacana fazer lá. Tomara que dê certo.
2: Gente, a gente vai se despedindo.
3: Já?
2: Já.
3: Mas não era uma hora de programa?
2: Uma hora de programa. Já foi como é rápido, né, Ronaldo? Passa rápido demais. Mas falando de tanta coisa boa, falando de Arraial do Pavulagem, vocês nos dando como presente essa audição exclusiva de lançamento do EP Bandeira de Guarnição, a gente quer agradecer demais. O ouvinte agradece por vocês. Vivi para estar aqui entrevistando vocês no Estúdio 2, não só eu, mas toda a nossa equipe, em nome da Fabi, da Juliana, do Gabriel Adegas, o Leandro, que faz um trabalho de comunicação maravilhoso. Sempre elogio, mas porque reconhecidamente é um trabalho muito bom. Mas parabéns a
3: filho
2: toda
3: do
2: essa
3: Moreira.
2: Equipe. Filho do Moreira. Marquinho fazendo super som, mixando para a gente aqui ao vivo. A gente vai encerrando. Júnior, Ronaldo, obrigado. Obrigado mesmo, uma honra poder dar essa oportunidade para a gente de trazer essa audição exclusiva do lançamento do EP aqui com a gente, tá bom?
3: Obrigado também, meu amigo. Que é isso, poxa vida. Obrigado por nós, mais essa oportunidade de estar aqui, né, compartilhando essa nossa agenda da cidade, para o mundo, né? Então, a partir de agora, Arraial do Pavulagem na veia para todo mundo. Vamos lá, porque o sol está chegando, vamos para a rua.
2: Saudações! Pavuleira!
3: Achei que era bicolor, mas
2: Não. Você... Não, de jeito nenhum. Né, Ronaldo? Hein? A gente pensou que era bicolor. Vamos junto, encerrando com música. A gente agradecer a Fabi, a Juliana, também ao Gabriel Mendonça, o Adegas, Leandro, Marquinho, né? É um timaço que faz o Conexão Cultura, que gera toda essa produção super forte pra gente. E obrigado a Ronaldo Silva e Júnior Soares, audição exclusiva, e o Conexão vai ficando por aqui. Vamos juntos, encerrando com música Arraial do Pavulagem e o novo EP Bandeira de Guarnição.
3: Obrigado, Babalu, obrigado, Rádio Cultura. Um abraço bem apertado nos nossos músicos, nessa banda maravilhosa que vai estar conosco no domingo. É muita gente. Obrigado, pessoal.

isso aí. Então a gente vai encerrando Conexão Cultura especial de hoje. Eu quero agradecer a todas, eu fazer a minha homenagem aos Dias das Mães, domingo, e você vai com certeza estar com a sua mãe, para você que já não tem a sua mãe também, mas fazer, ter essa eterna lembrança para você que está se preparando para ser mãe, né? Está pensando em ser mãe, já está também nesse processo. Maravilha, eu desejo para você feliz Dia das Mães e continue na programação da 93,7. Agradecer também ao Paulo Sérgio Pompeu, exuberante, sempre no áudio, trabalhando com a gente da 93. A gente volta na segunda-feira com mais Conexão Cultura. Ronaldo, Júnior Soares, valeu, forte abraço. Tchau, tchau.

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2: Os estudantes pré-selecionados no FIES 2026 têm de hoje até segunda-feira para validar as informações da inscrição. A validação é necessária para garantir continuidade ao processo de financiamento estudantil. O processo deve ser feito junto à comissão da instituição de ensino superior escolhida. A documentação exigida pode ser entregue em formato físico ou digital, conforme o exigido pela faculdade. O resultado da pré-seleção está disponível no Portal Único de Acesso ao Ensino Superior. Quem não foi chamado nesta etapa entra na lista de espera do programa.
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1: Bruno Barbosa.
2: Sou eu com você, galera. 11 e 2, hora certa em Belém do Pará e todo o estado do Pará. Bom dia pra você ligada... E estamos no ar.
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4: E agora o bicho vai pegar.
1: Bruno Barbosa.
5: Pode crer.
6: Ah, agora sim.
3: Arrebente, vai.
6: Muito legal.
2: É isso, estamos com você nessa sexta-feira, dia 8 de maio de 2026. Programa hoje no pique, programa de sexta, você já sabe que é no pique, uma hora de programa, vamos até daqui a pouquinho, meio-dia, já lendária Feira do Som, com Edgar Augusto e Arthur Castro, então manda o zap pra cá, tá bom? 985-63-9937, 985-63-9937, 985-63-9937, o DDD é o 91, manda o zap pra cá que eu mando o teu abraço, teu alô, eu começo abraçando você ligado, em FM 93,7, em toda a região metropolitana. Parte do Baixo Tocantins, parte do Marajó, parte do Nordeste do Pará, onde chega a frequência modulada 93,7. Obrigado por você ouvir a gente aí no seu radinho, no seu aplicativo de FM do celular ou também no som do seu automóvel. É verdade, vamos juntos até uma data, até meio-dia. Manda o zap, tá bom? Manda o zap pra cá, 985-63-9937. Você que tá vendo a gente no portal cultura.com.br, aplicativo Cultura, rede de comunicação e também escutando no Rádiosnet, coloca o DDD 91-985-63-9937, tá bom? É isso, então manda mensagem pra cá. 11:05 nesse momento aqui na rua dos Pariquis, 3318, termômetro apontando 29 graus, tempo nublado, Paulo Sérgio? Nublado, tá bom? Chance de chover 3%, umidade do ar 76% e o vento, cadê? 6 km por hora. Hoje, dia 8 de maio, Dia Mundial da Cruz Vermelha. Um grande abraço a todo mundo que faz parte da Cruz Vermelha. Rapaz, é uma entidade importante na nossa sociedade, né? Também hoje é o dia, sabe do quê, Paulo? Da Vitória. Não é da Maria Vitória, é da Vitória.
6: Muito bom.
2: Então hoje nada de empate, nada de derrota, viu? Hoje só vitória, tá bom? E hoje também é o Dia Mundial da Talassemia. Você sabe o que é talassemia, Paulo Sérgio? Você já teve? Não confundo. Talassemia é um grupo de doença do sangue, caracterizada por anomalias na produção de hemoglobina.

0: sintomas dependem do tipo e podem variar desde nenhum sintoma até sintoma grave. Por exemplo, anemia, tá bom? Então, cuidado aí com as doenças do sangue. Faça seu exame, inclusive, vá no Hemopa, viu? No Hemopa você consegue fazer, tem que ter um encaminhamento.
1: É verdade, é verdade.
0: É, tem que ter um encaminhamento do médico, do clínico, mas dá pra fazer lá exame de hematologia, tá bom? Então já sabe, se cuide, cuide do seu sangue, tá bom? Importante. Olha, no calendário católico, hoje dia da Beata Ulrika Nietzsche. Ela que viveu em Quebec, no Canadá, no século XIX. É verdade. E no calendário esportivo, hoje é aniversário do Audax Rio de Janeiro Esporte Clube, a Laranja Mecânica Carioca. É, o Audax Rio completando 21 anos da cidade de São João de Meriti. Joga no estádio municipal Jair Carneiro Toscano de Brito. 21 anos do do Audax, eu ia dizer operário não, do Audax, tá bom? É isso, amanhã tem aniversário do Ferroviário Atlético Clube lá do Ceará, né? O Ferrão, completando 93 anos, né? E no domingo a Associação Chapecoense de Futebol completa 53 anos, aniversariante do final de semana também, tá bom? É isso, 11:07 na mesa de áudio.
2: Um abraço para o Bruno Barbosa, menino dos botões também. E um bom trabalho para todo mundo aí.
3: Pode crer.
0: É o Paulo Sérgio Pompeu. Esse programa é uma iniciativa da equipe 93, tem sempre apoio e confiança do Ricardo Quizão.
3: Diretor.
0: É, o homem das marcantes.
3: Diretor.
0: Vamos juntos até então, daqui a pouquinho, meio-dia. Corre, manda o zap 985639937. 985639937, o DDD 91. Enquanto isso, ele está na área.
4: Thiago Malché.
0: Bom dia, Thiago.
5: Bom dia, Bruno Barbosa. Bom dia, Paulo Sérgio Pompeu. Bom dia, ouvintes. Já na escuta, nesta sexta-feira.
0: Pique de transmissão, só falta a escalação daqui a pouquinho, provável.
5: Provável escalação?
0: É quase uma transmissão aqui.
5: É quase uma transmissão, sim, verdade.
0: É verdade, no pique. Já tu vai trazer o provável Águia, por exemplo, é quase uma escalação aí, né, de uma transmissão. É isso, 11:08, aperte o play.
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0: Vamos começar o programa de hoje com o Clube do Remo, porque no domingo tem Série A, Dia das Mães, com Série A, Remo e Palmeiras. Primeiro vamos falar do Remo, já do Verdão, para falar do Leão, está chegando o Intrépido de Souri.
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7: Salve, garoto!
8: Aquele abraço, torcida remista. Não conte até 10, conte comigo. Depois da primeira vitória fora de casa, 2-1 sobre o Botafogo lá na Cidade Maravilhosa, o time do Remo trabalhou ontem à tarde no Mangueirão, local da partida deste domingo, com o time do Palmeiras, às 16h, jogo pela 15ª rodada da primeira divisão. A reportagem ouviu a opinião do atacante Aleph Manga sobre trabalhar no local da partida.
9: Bom, acredito que é muito importante, né, essa preparação para o jogo de domingo. Treinar no estádio do Mangueirão, onde vai ser o palco de domingo, às 16h, então é muito importante, né? A gente está podendo conhecer o gramado, né? Enfim, ver como é que está a situação do gramado, mas a gente está pronto. Acredito que a gente fez uma grande semana para que a gente possa fazer um grande jogo no domingo, se Deus quiser, essa vitória da nossa casa.
8: O que significa o Palmeiras no caminho do Remo?
9: Bom, acredito que quem acompanha os jogos do Clube do Remo sabe que a gente pode jogar com qualquer equipe da Série A. A gente sabe do outro lado que a equipe do Palmeiras é uma equipe que já está junto há anos, né? Então a gente sabe da qualidade deles, mas a gente também, vamos jogar na nossa casa, com o apoio do nosso torcedor, a gente sabe da nossa qualidade, que a gente tem jogadores aqui do Clube do Remo, e tenho certeza que a gente vai poder fazer um grande jogo domingo, ver alguns ajustes que tem, né? Porque a gente sabe do nosso potencial dentro de campo, a gente já mostrou isso em outros jogos. Então tenho certeza que a gente possa fazer um grande jogo no domingo e sair com os 3 pontos.
8: O referido jogador já marcou 3 gols pelo clube, tem 31 anos de idade, é natural de São Paulo, 1,90m. O técnico Léo Condé vem massificando, vem ensaiando a seguinte formação para domingo.

0: Marcelo Rangel, Marcelinho, Marlon, Chamba e Mike, Patrick, Zé Ricardo e Zé Wellison, Iago, Pikachu, Aleph Manga e Jajá. Amanhã, pela parte matinal, o Clube do Remo finaliza os preparativos. Em seguida, o Tiro Fluminense 26 e na quarta, o São Paulo 24. Os quatro últimos que hoje cairiam: Corinthians com 15, Mirassol 12, Remo com 11 e o Lanterninha é o time da Chapecoense com 8. A 15ª rodada começa amanhã com 3 jogos: Coritiba e Internacional às 4 da tarde, Fluminense e Vitória às 18 horas e o Bahia recebe o Cruzeiro às 9 horas da noite. No domingo, o complemento da rodada. Deixa eu abraçar carinhosamente uma galera que nos ouve: a equipe Tira Barato, o Roger, o Serginho, o Aron e o Alex, todos lá na Praça Batista Campos, são torcedores do Remo, ouvindo a nossa programação. Alô, Roger, aquele abraço, garoto. Alexandre Santos, para o Esporte 93, aqui na Cultura.
1: É isso, 11:13, é o Paulo Sérgio também, tem lá em Maritá, o Remo, tá bom? Provável Palmeiras, né, para esse jogo, né, com base naquilo que vem sendo noticiado aí pelos colegas, né, inclusive o Palmeiras que tá em meio aí a compra do Barbosa, zagueiro Barbosa, que está no Botafogo, né, 26 milhões de reais aí a negociação, né, o elenco do Palmeiras que vale aí quase praticamente 8 vezes mais do que o do Remo, né, segundo o Transfer Marketing, né? É isso. Bom, para esse jogo, Palmeiras deve vir com a força máxima. Pelo menos é o que se fala aí. Estão apostando os colegas lá de São Paulo, né? O Palmeiras, então, cadê, rapaz? Tá aqui. Carlos Miguel, Giai, Gustavo Gomes, Murilo e Arthur. Marlon Freitas, Andrés Pereira, além do Alan Sousa e Flaco Lopes, né? O Marlon Freitas, o Andrés Pereira, né? E tem essa dúvida aqui o cara que fica atrás do 9, né? É a única dúvida aí, né? É isso. Ainda tem o Arias, né? Então, Carlos Miguel, Giai, Gustavo Gomes, Murilo e Arthur, Marlon Freitas, Andrés Pereira, Alan, Sousa, Arias e o Flaco Lopes, né? Então é isso. O Palmeiras que tem 2 desfalques para enfrentar o Remo: o Piquerez, lateral esquerdo, o Vitor Roque, atacante, que se recuperam de cirurgia no joelho, tá bom? É isso. Bom, meu caro Thiago Malché, 20 mil ingressos para esse jogo. O Mangueirão tem capacidade aí de 50, mais ou menos 50 mil pessoas. 20 mil ingressos vendidos anteontem já. Até domingo, espocado. Já não tem mais quase nada já.
2: Ah, mas eu não tenho dúvida. Mil ingressos só ontem já, né?
1: Anteontem.
2: Isso. Continua as vendas, né?
1: Continua, porque ainda tem um restinho ainda aí.
2: O restinho, ou seja, a metade dos ingressos, né?
1: Não, bem menos já.
2: É que ontem,
1: esses 20 mil foi só de ontem, ou seja, quer dizer que de ontem para hoje já vendeu mais uma...
2: Outro lote, né?
1: Outro lote considerável.
2: Aí tem aquela galera que vou deixar para comprar o meu sábado, não sei se tem postos de venda nos shops para venda de ingresso, deve ter, né?
1: Nas lojas loja
2: oficiais,
1: do
2: Remo, né? Loja oficial do Clube do Remo. Pois é, aí é no sábado agora, ou hoje mesmo, à tarde, que a galera vai... com certeza esgotar esses ingressos.
1: Quem quer ir é bom e se coçar, viu?
2: Porque eu conheço gente, Bruno, do Maranhão que vem para esse jogo. Conheço gente. Gente conhecido que é palmeirense, né? Porque é palmeirense, claro, né? E vem para assistir este jogo. Eu não sei a capacidade. É 10%? Continua essa regra ainda? Isso, 10% sim, para os visitantes, né?
1: Já esgotou, inclusive, né?
2: Já esgotou.
1: Já. A carga de ingresso.
2: Ou seja, mais de 5 mil pessoas ali, vamos supor, já, não,

0: é 40 mil pessoas no Mangueirão?
1: Não, 50.
0: É 50, né? Então, 5 mil ingressos aí para os palmeirenses que vão já esgotar os ingressos. Agora, o Clube do Remo se preparando diante da torcida, porque vai dar muita gente, Bruno, como diz o meu avô. Vai dar muita gente no campo domingo.
1: É verdade. Então, para quem ainda quiser, corre, viu? Arquibancada, R$80. Isso lá do B, lá do A já acabou, viu? Inclusive, bem lembrado.
0: 80 arquibancada?
1: Do lado B.
0: Ah.
1: Que é o que ainda tem. E cadeira do lado B ainda tem também 160, tá bom? Nas lojas oficiais ou no tiquezi.com.br. Meu caro Thiago Malché. Palmeiras líder. E o Remo aí, o 19º, já falamos bastante desse jogo. Agora é a hora do placar.
0: Toma-te. Complicado, Bruno.
1: Mangueirão entupido.
0: Complicado. Eu vou falar a mesma coisa que eu falei contra o Botafogo aqui, que eu falei que o empate seria vantagem, seria lucro para o clube do Remo. Agora eu falo de todo o meu coração. O empate do Remo diante do Palmeiras, né? O Palmeiras que é o melhor time do campeonato, a gente não pode negar isso. É um time que tem um ataque fulminante. Trabalha em cima dos erros dos adversários, como o ouvinte falou ontem. Então, se o Remo conseguir segurar o empate, já que veio de uma vitória contra o Botafogo, e segurar contra o melhor time do campeonato, né, é meio medíocre falar do empate. Poxa, Thiago, o clube do Remo tem que ganhar. Sim, eu torço para o clube do Remo ganhar, mas o empate já está de bom tamanho, Bruno. 1-1.
1: O jogo vai ser difícil. Vai ser difícil. Eu só aposto sempre em vitória do Pará, mas nesse Sim. caso eu vou apostar no empate também. Nesse caso eu vou apostar no empate. Contra o Botafogo, eu achei que daria e deu.
0: Sim.
1: Né? Contra o Palmeiras, eu acho que é possível, mas só mesmo pro Remo vencer, sair na frente, o Palmeiras ter um expulso, né? O Remo conseguir mais um pênalti para ele. Aí eu acho que dá, mas... E o Palmeiras fazer um jogo ruim e o Remo jogar demais.
0: Sim,
1: então...
0: sim, tem que torcer para dar pros ventos, né? Estarem a favor do clube do Remo. E torcer, né? Claro, a gente espera a inteligência do Léo Condé. Uma situação que eu trago para este jogo de hoje. Eu tava assistindo anteontem.
1: Pode trazer, tio.
0: Eu tava assistindo anteontem o Campeonato Paulista feminino. Antes. Sim. Porque ele falou, se a bola estiver lá na frente, é sinal que a bola não está lá atrás. E se a gente levar um gol, aí eles vão abafar ainda mais, aí a gente recua todo mundo. E deu certinho, Bruno, como ele falou. O Santos fez um e todo mundo recua, até os próprios atacantes. Então, inteligência do técnico, muito elogiado, né, pela TV que estava transmitindo o jogo. Esperamos que Léo Condé use a inteligência diante deste jogo aí, para que o jogo não vai ser só força também, né, Bruno? Não é só força, não é só correria, é inteligência também.
1: É isso. Tá aí, então. 11-21, 1-1, pra mim, vai ser Remo e Palmeiras, né? Mas, claro, a esperança de uma vitória aí, quem sabe. 11-22, aperte o play. É hora de falar do outro lado, é hora de falar do Paysandu, que também joga no final de semana, joga amanhã pela Série C, para falar do Bicolor.
2: Paysandu e Anápolis neste sábado, vai começar às 5 horas da tarde, jogo pela sexta rodada da Série C. O torcedor Bicolor paga R$50 uma arquibancada e R$100 a cadeira cativa. Neste jogo, o técnico Júnior Rocha não contará com o volante Pedro Henrique, suspenso com 3 cartões amarelos. Pedro Henrique, que já é jogador do Flamengo. A última vitória sobre o Águia de Marabá, 5-1 pela Copa Norte, continua rendendo. Ouça o que diz o atleta Thalisson, prata da casa.
3: Muito feliz pela vitória, pela classificação. Paysandu entra na competição para sempre estar disputando e ganhando títulos. Feliz pelo gol, pelo retorno, agradecer a todo o grupo e contar com a torcida de todos no domingo, que é muito fundamental para a gente.
2: O time bicolor finalizou na manhã de hoje os preparativos e em seguida, logo mais,

0: Mas após o almoço, todos irão entrar em regime de concentração. O time bicolor só será confirmado escalado nos vestiários. A reportagem pode adiantar o time provável: Gabriel Mesquita, Edilson e Arlen, Castro ou Lucão e Bonifácio, Braia, Caio Melo e Marcinho, Thalisson, Cleiton Pego e Ítalo Carvalho. O zagueiro Castro, após a punição, jogou diante do Águia. O atleta mostra-se otimista para seguir no time titular.
1: Agora é bola para frente, passou, passou. Agora é focar na final, focar nos campeonatos que tem, a Série C, Copa do Brasil, poder chegar o mais longe possível e conseguir conquistar o objetivo do clube, que é o acesso, e ter uma final pela frente aí. E agora, se Deus quiser, a gente vai conseguir, com muita humildade, conseguir levantar essa taça aí. E bola pra frente, agradecer toda a torcida aí. E muito obrigado a todos aí pelo apoio.
0: Antes da sexta rodada, confira a classificação dos 8 melhores que hoje estariam na segunda fase. O Amazonas é o líder, 13 pontos. Na segunda, o Paysandu com 11. Na terceira, o Brusque também 11. Na quarta, o Ipiranga com 10. Na quinta, o Maringá com 9. Na sexta, o Guarani com 9. Na sétima, o Barra com 8. E na oitava posição, o Inter de Limeira também 8. Pontos. Os dois últimos que hoje cairiam: o Anápolis com 3 pontos, adversário bicolor neste sábado, e o Itabaiana com apenas 1 pontinho. Alexandre Santos para o Esporte 93, aqui na Cultura.
2: É isso, 11:25. É, rapaz. Tá aí o Paysandu que joga então amanhã contra o Anápolis Futebol Clube, tá? O Anápolis que também tava disputando aí a Copa Centro-Oeste, né? É isso, tá aí. Em busca da final aí também, depois da Copa Verde. O Anápolis que, como falou também o Alexandre, veio de uma derrota para a Ferroviária, né? E tá lá na zona de rebaixamento. Já a gente vai falar aqui do placar. Antes, dizendo, cadê? O Anápolis, provável equipe do técnico Evaristo Pisa, e o torcedor bicolor torcendo para que o Anápolis pegue uma Pisa, né, Thiago?
3: Sim.
2: É isso, então eu tô achando graça, o Evaristo Pisa deve colocar em campo Ravel, Rubinho, Cauã Martins, Rafael Costa, Júlio Gouveia, Mila, não é futebol feminino, é masculino, é o Mila, Giva e Juninho, Matheus Lagoa, Gustavo Henrique e Fernandinho. Essa aí é a provável equipe do Anápolis, meu caro Thiago Malcher. O Anápolis que, como eu falei, né, vem aí de uma sequência ruim, não está bem na temporada. Não está bem esse ano, né? E agora também jogando contra o Paysandu, só tem 3 pontos, como falou o Alexandre, é o vice-lanterna, só ganhou uma, né? E não vai ganhar de novo, nem empatar em Belém, né, Thiago? Ainda mais essa fase que o Paysandu tá aí, vice-líder, podendo chegar à liderança nessa rodada, Thiago.
3: É, difícil, dificilmente, como você falou, o Paysandu vem embalado, né? A força do Paysandu com mais um embalo, a boa ação, o bom rendimento que o Paysandu vem obtendo nas partidas, jogar contra um clube que está numa situação difícil, né, no campeonato. Eu não estou bem lembrado, eu estava tentando buscar aqui o Anápolis, ano passado na Série D, mas se eu não me engano já subiu guerreando aí, né, seus últimos suspiros aí para alcançar a série C, não está tendo uma boa campanha, e que o Paysandu se aproveite desta situação, igual como eu falei na semana passada aqui, que a gente comentava da situação do Botafogo, lembra, Bruno, lá?
2: Sim, sim.
3: Botafogo na situação, coisas internas que estavam refletindo para dentro do gramado, e tomara que, a gente falou aqui, tomara que o Remo se aproveite disso, falo a mesma coisa hoje, tomara que o Paysandu se aproveite dessa atuação ruim do Anápolis na Série C,

0: É, o Anápolis, ele só ganha na Copa Centro-Oeste, né, Thiago? Mas aquela história, né? Vem aí de um 4x0 do Cuiabá, 3x0 no Figueirense, mas o time estão jogando aí com time C.
1: Sim, né? E acaba que alguns clubes, Bruno Barbosa, às vezes estão bem em um campeonato, né, e não acabam obtendo resultados positivos em outro. Ontem eu estava assistindo.

0: né? E mesmo estando numa boa atuação na Copa Norte, ainda não tinha vencido no Campeonato Brasileiro.
1: Né? É isso. Tá aí. Então, jogo amanhã às 5 da tarde. Estarei lá. Falei ontem aqui, né? Vou narrar amanhã pro YouTube. Thiago Malché, placar para Paysandu e Anápolis.
0: 3-1. Um golzinho do Anápolis lá. Já na hora de relaxar, ele vai fazer um golzinho lá. 3-1.
1: Rapaz, o Paysandu tá embalado vendo 5-1 no Águia. Se ele fez 5-1 no Águia, sim, bota 4-0, Paysandu. Queras. 4-0, Paysandu. Anote aí. 4-0, Paysandu. Gol do Juninho.
0: Toma-te.
1: Também tá embalado. Gol do Cleiton Pego de novo.
0: De novo.
1: Gol do Marcinho de fora da área.
0: De novo.
1: E um de cabeça lá do
0: Castro.
1: Do Castro.
0: Aí. 4-0.
1: Tá reconciliado,
0: rapaz.
1: Né?
0: Tá reconciliado com a torcida.
1: 4-0. É isso. E o Paysandu vencendo. Se o Amazonas bobear, se enrolar com o Figueirense, o Paysandu assume a liderança, então. 11:30, e tem ingresso à venda, viu? Corre lá no estádio Bom Paracuruzu. 11:30 da manhã, hora certa em Belém do Pará, todo o estado do Pará. Vamos fazer o primeiro e único intervalo de hoje. Na volta, a gente segue nesse mesmo pique para falar da Tuna, para falar do Águia de Marabá. Tem segundinha, tem muito mais e, claro,
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1: Sou eu com você, 11:33, hora certa em Belém do Pará, em todo o estado do Pará, de volta aqui para o segundo e último bloco do Esporte 93 dessa sexta-feira. Deixa eu passar aqui com você que tá mandando mensagem aqui no 985639937, tá bom? Bom dia, amigo Bruno Barbosa, equipe do Esporte 93. Hoje estou escutando o programa no volume máximo, pois estou de folga do ônibus, olha aí. Mas fazendo as tarefas de casa aqui no conjunto Pedro Teixeira. Mas não poderia deixar de me ligar no programa. Estou vendo pelo Portal Cultura. Desejo a todos um abençoado final de semana. É o Marcos Menezes. Valeu, Marcos.
0: Abraço,
1: tá, Marcos. Tá sempre ouvindo a gente, né? No Geladão. Hoje tá de folga. Um grande abraço,
9: garoto.
1: Pelo portal, né, Bruno? Pelo portal tá vendo a gente hoje. Hoje tá na casa dele, hoje. Vendo pelo portal. Né, abraçando a dona Antônia Almeida, mandando mensagem pra gente aqui, já deixou o 2-1 dela pro Paysandu amanhã. É isso, Antônio do Salgadinho, valeu. Outra mensagem: bom dia

0: Bom dia, olha aí, sábado o Papão ganha mais um jogo e vira líder da Série C. No domingo, o Palmeiras vai comer carne de leão na brasa. Que isso, mano. É a Joyce Furtado, lá da Cidade Velha. Valeu, Joyce. Um grande abraço, viu?
1: Olha, a primeira mensagem que eu vejo da Joyce falando nesse tom aí, rapaz. Amanheceu com fome a Joyce, viu?
0: Até o Pausé se emocionou ali. Bom dia, Bruno, Thiago e Aleixo. Aleixo não, hoje não vem. Desejo a vocês um bom Domingo das Mães. Essa mulher que colocou pessoas incríveis e inteligentes como vocês e bom final de semana. É o Arilson do Conjunto Maguari. Valeu, Arilson. Ah, segunda, manda seguir o líder, Papão. Beleza, valeu. É isso, abração todas as mães que ouvem a gente também. E você que tem sua mãe, prepare aí já pro final de semana. Final de semana, né, Thiago? Segunda-feira eu vou falar sobre isso, que sim, eu já falei um pouco antes. Deixar, porque hoje o programa tá no pique. 11h35, vamos falar da Tuna.
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0: É isso, vamos falar da Tuna Luso Brasileira Elite do Norte, que se prepara aí, reta final de treinamentos, visando o próximo jogo nessa rodada. É, o jogo importante contra a equipe do Tocantinópolis, jogo que acontece domingo, né, Domingo das Mães, 16h, lá no Estádio Municipal Francisco Paulo Tavares Silva, o Estrelão, na cidade de Augusto Correia, né, que recebe mais uma vez a Elite do Norte. É, e colegas nossos, viu, da região, dizendo que o gramado tá indo pro beleléu. Inclusive, por isso também que a Tuna, é, depois desse jogo de domingo, vai passar a mandar os jogos no modelão, né? Então, é, rapaz, que coisa, hein? Mas eu imaginei, porque muito jogo lá, feminino, Urumajó, agora na segundinha, e a Tuna também não ia dar certo, né? E não aguentou o gramado lá do Estrelão. Bom, com o gramado mais ou menos, né? A Tuna não tem o que fazer, jogo já definido pra lá, realizando treinamentos e finalizando pra encarar o Tocantinópolis, como eu falei. Semana passada, 1x1, a gente lembra, a Tuna tava vencendo no finalzinho. O time do Tocantins achou um gol, né, de fora da área, o chute de fora da área, né, e empatou o jogo nos acréscimos, né? E agora, claro, expectativa da vitória em casa, né? Inclusive, meu caro Paulo Sérgio, vamos ouvir aí o Alan Maia, né? Ele que, jogador versátil, né, já passou pelo Águia de Marabá e rodou o Brasil aí, joga na ponta e também na lateral esquerda, para falar da expectativa para esse jogo de domingo.
3: Semana já começou de muito trabalho e agora a gente se impor, a gente está nos nossos domínios, dentro de casa, com o fator da nossa torcida, que vai ser um fator muito importante para a gente buscar esses três pontos. Tornar a nossa postura que a gente vem tendo nos jogos, mas agora demonstrar mais agressividade, pontuar as questões que a comissão técnica tem passado para nós, para a gente vir com a postura, para a gente sair com os três pontos. São um duelo interessante, muito bom, foi um duelo positivo que a gente saiu com a vitória na Copa do Brasil, mas agora a mudança de chave, a gente sabe que lá foi um ponto importante que a gente carregou na bagagem, e agora domingo não vai ser um jogo fácil. A gente tem que tornar uma postura totalmente diferente que a gente apresentou no jogo passado contra eles, para a gente vir com uma postura mais forte, mais determinado e mais focado naquilo que a gente tem que fazer, que é buscar os três pontos.
0: É isso, falou, tá falado então o Alan Maia, né, a Tuna aqui trabalhando então, visando essa partida. A gente ouviu ontem aqui o Jaime, né, e a Tuna que vai então para Augusto Correia, deve ser, pelo menos até o momento, como eu falei, né, repetindo, deve ser a despedida da Elite do Norte lá do Nordeste Paraense, esse jogo, né, do próximo domingo. A Tuna aqui treinou ontem no campo do segundo BIS, né, do Exército Brasileiro, ali na Almirante Barroso, vai seguindo a sua rotina de treinamentos, né, não foi divulgado aí o cronograma de viagem da Águia Guerreira do Brasil, né? Então, a gente não sabe quando a Tuna vai, mas deve ir. Ou hoje, ou no máximo, amanhã, essa viagem, então, para a cidade lá

0: de Augusto Corrêa. Falando aqui, para a gente finalizar o nosso noticiário da Tuna, arbitragem do jogo: Jackson Rodrigues da Silva do Acre, Jonathan Leone Lopes e o Felipe Souza da Silva, os dois do Pará. Quarto árbitro, Delson Fernando Freitas da Silva, também do Pará. Na lista de campo também, paraense, Olivaldo da Silva Moraes. Provável Tuna: Vinícius, o jogador Luan Ninja, que fez o gol no jogo passado de pênalti, né? Na zaga, Vinied, também o Douglas e o Gustavo Henrique. É, aliás, o Wesley, né? O Gustavo Henrique é no meio, ali o primeiro volante. Tem também o Túlio e o Dieguinho, o ataque com o Daniel GTA. O Jaime também, o jogador Gabriel Furtado. Deve começar com a mesma equipe. O time jogou bem, estava ganhando o Tocantinópolis. Detalhe no final ali, o detalhe chama gol de empate, evitou a vitória da Tuna. Meu caro Thiago Malché, placar para...
1: Obrigado, Paulo Sérgio, já falando aqui do Águia de Marabá. É o Águia de Marabá que está se preparando aí, já entra em campo neste domingo, dia 10, pelo Campeonato Brasileiro da Série D. O adversário é o Oratório, adversário que o Águia venceu por 2-1 pela quinta rodada da competição lá no estádio Augusto Nunes, no Amapá, né? A última rodada da Série D. E foi contra esse adversário que o Águia momentaneamente naquele momento assumiu a liderança do campeonato, né? E sendo ultrapassado aí pelo Trem. Agora é manter o equilíbrio para este jogo, esse jogo tão importante, que por sinal é a única competição do clube marabaense até o momento. O Águia de Marabá vinha bem, vinha se destacando aí na Copa Norte, sendo eliminado aí por seu rival Paysandu Esporte Clube. É, com isso, agora só se manter, só focar no Campeonato Brasileiro da Série D, que não deixa de ser importantíssimo, uma das principais competição aí para o clube marabaense, né? É importante lembrar que o jogo é diante da torcida, né? Diante da torcida marabaense, já que o jogo é lá em Marabá, no Zinho de Oliveira, e a intenção é que a torcida compareça. Mesmo após a eliminação da Copa Norte para o Paysandu, a tendência é que a torcida compareça para levar o apoio diante do Águia, né? A torcida comparecer para incentivar, para dar aquela moral para o clube. Uma informação aqui, uma informação tirada aqui, obtida pelo Júnior Cunha, né? Júnior Cunha, nosso colega, que a diretoria do Águia reuniu ontem para definir a ida do Cucri ao Coritiba, né? Já vinha sendo especulado, já vinha sendo falado muito antes, né, do clube oficializar que realmente estava indo, oficializar não, falar de antemão que o atleta estava com caminho aí rumo ao clube paranaense, né, e deve assinar contrato, né, deve assinar o contrato até o final de 2027. A negociação da seguinte forma: 600 mil por 50%, né, ou seja, 400 mil por 20%, o Águia fica com 30% do passe do valor do jogador. Tomara que dê certo, Bruno, que como a gente falou aqui, o Cucri já fez testes em outros clubes, né? Se eu não me engano, fez teste no Palmeiras, teve um ano que fez teste no Palmeiras, chegou a passar no teste, a ser foi bem visto lá, mas depois quis vir, quis retornar, falou até em fazer greve de fome na época lá, né, que queria retornar às suas origens. E agora, com certeza, com o apoio da família, de colegas, olha, tem que ir, tem que voar alto, tem que ir pegar as oportunidades que a vida está dando através do seu talento, que é jogar futebol. Vamos ver os próximos passos. O Águia de Marabá entra em campo contra o Oratória no domingo com a provável escalação. Oratória. Não. Vamos lá.
0: O Águia... Eu sei que você quer fazer um curso de oratória.
1: Por isso que eu falei oratória aqui. O Águia pode entrar em campo com Iago Haas, Bruno Limão, Dedé, Wendel Araújo e o Cássio, podendo ser substituído aí, intercalando aí com o Wendel. O William Daltron, Cucri e Felipe Pará. O Felipe Pará ou o Diogo Carlos. PH, JP, Alex Silva.

0: Silva e Wesley. Esse é a provável escalação para o Águia de Marabá contra o Oratório. Jogo neste domingo, no Dia das Mães, diante da torcida, Bruno.
1: É isso.
0: Era isso.
1: 11:45, Águia e Oratório, placar, Thiago.
0: 2-0 para o Águia de Marabá diante da sua torcida. Um gol do Cucri, o outro, talvez, se o Diogo Carlos... Tá fazendo tempo que o Diogo Carlos não faz gol, rapaz. Ou até o Felipe Pará, né, que está acostumado já a fazer gol. Né? Eles têm a base, já sabe todo o mecanismo, toda aquela estratégia de campo ali do Zinho Oliveira. O Águia ganha esse jogo facilmente.
1: É isso. 2-0 Águia. 2-0. Também acho que 2-0 Águia. Cucri vai tabelando, entra na área e chuta, rasteiro. E o outro gol do Felipe Pará, concordo contigo. É o vice-artilheiro do futebol paraense esse ano. 11:45. Vamos falar agora de futebol de base, né? Vamos falar de futebol de base, meu caro Paulo Sérgio. Lá no final da segunda lauda. É hora de falar do futebol de base aqui na Cultura. E para falar da garotada, já está aqui o PDF.
2: Lucas Nogueira.
1: Bom dia, Nog.
3: Todo dia é isso, é? Bom dia, Bruno Barbosa. Bom dia, Thiago Malcher. Bom dia, Doni Rocha. Bom dia, Doni Rocha, égua.
1: Égua, Doni Rocha.
3: Paulo Sérgio.
1: Fala, Doni Rocha.
3: É costume da semana, viu?
1: Já chega o Paulo Sérgio. Ele já é cortado o microfone. Aqui.
3: E bom dia, especialmente para você, ouvinte do Esporte 93.
1: É que ele riu agora igual o seu, né?
3: E não, jamais. Aí não. Vamos lá. Lembrando ao ouvinte do Esporte 93 que o Paysandu joga em casa contra o Luminense na Copa do Brasil Sub-15, na Curuzu, às 3 horas da tarde, valendo a terceira rodada da Copa do Brasil Sub-15. Vamos ver a arbitragem do jogo. Cleve da Costa Lobo é o árbitro. É árbitro assistente 1.
1: Eu não tô vendo, tô só escutando. Tá?
3: É um ponto importante. É um ponto importante, realmente.
1: Cleber da Costa Lobo é o árbitro.
3: Árbitro assistente 1, Brenda Giovana Rodrigues dos Santos. Árbitro assistente 2, Kayla Gabriele Martins Guzmão. E o quarto árbitro, Fabrina Giorgia. Giorgia, eu acho, né?
1: Giorgia. É Giorgia mesmo.
3: É Giorgia. É. Figueiredo Flexa. Falando da Copa para Sub-20, Santa Rosa venceu do Joaquim da Estrada por 3-0 e o técnico do Sub-20, do Macaco Prego, reflete o desempenho do clube até a classificação para a final da Etapa Nordeste.
4: Cara, eu agradeço muito a Deus, porque quem me conhece já me acompanha, eu vivi minha vida por futebol, só que infelizmente tive algumas lesões e tive que parar cedo e Deus me deu uma segunda chance, né, de vir nesse... como de treinador. Cara, eu tenho que agradecer muito a confiança, apesar da minha idade, tenho 23 anos, né?
5: E eu fotografei você jogando.
4: Sim, com certeza, tava no teu começo, lá no meu começo também, com certeza. E assim, a confiança foi do Jefferson, né? Convidaram ele, foi, me chamou, e confiança do presidente, Zomar e o Fabinho, confiaram no meu trabalho. E assim, as coisas vêm dando certo, porque a gente é um grupo que se ajuda, a gente é um grupo unido, né? E os nossos jogadores conseguiram comprar esse trabalho para eles e mostraram dentro de campo. Senão não vinha de partidas boas, que não estava convencendo. E hoje, nós tivemos uma semana boa, na verdade, né? E hoje conseguimos fazer uma partida excelente, mostrar o que o Santa Rosa é nessa competição. Sim, com certeza. No início do trabalho, eu sou dessa região, né? Eu sempre acompanhei essa competição, eu joguei essa competição. Sempre deixei bem claro para eles que era uma competição muito difícil pela quantidade de times e times de interior, questão de viagem, tem toda aquela dificuldade. E a galera se abraçou desde o início, nós sempre pensamos no título, né? Claro, respeitando cada degrau que a gente vai subindo até o topo e Deus vem nos abençoando, que a gente trabalha pra caramba, todo mundo aqui trabalha pra caramba.
3: Aí o Pedro Orem, auxiliar técnico do Santa Rosa. Lembrando que o Capitão Poço e Santa Rosa disputam a final da Copa para Sub-20 na Regional Nordeste, mas ainda não tem data e local do confronto, Bruno.
1: É isso, falou, tá falado. Quase que não sai. Rapaz. É a alergia, né? É assim, 11:40.
3: É o Thiago se abre, né?
1: Valeu, seu Nog, até segunda-feira.
3: Até segunda-feira, Bruno.
1: 11:49, vamos falar aqui, cadê, de É, foi...

0: futebol no interior, futebol do interior, né? Futebol amador pelo interior. É hora de falar de intermunicipal, rapaz, é verdade. E para falar dessa competição que movimenta aí a base do interior do Pará, já está aqui ela. Quem é ela? Dá lembra?
1: Raquel Rodrigues.
0: Bom dia, Raquel.
2: Bom dia, Bruno. Bom dia, Thiago, Isabelle.
0: Bom dia, Edgar também.
2: Edgar
0: bom dia.
2: Também, que tá aqui.
0: Bom dia, Paulo Sérgio. Vai chamar o Paulo Sérgio Doni.
2: Toda igual a equipe do Esporte 93 e principalmente você aí que tá ligadinho aqui, hein? Você é ouvinte que eu tô falando, hein? Ah. Você é ouvinte. FPF confirma duelo durante Marabá e Canaã dos Carajás pela segunda rodada do Intermunicipal Sub-17 2026, Bruno. A Federação Paraense de Futebol, FPF, divulgou os detalhes da segunda rodada competição que movimenta o futebol na base do Sudeste Paraense e reúne jovens talentosos de diversas ligas municipais. A partida colocará frente a frente a seleção de Marabá e a equipe da Liga Esportiva de Canaã dos Carajás em confronto válido pela segunda rodada da competição. Duelo acontece amanhã, às 10 horas, na cidade de Marabá, representando a casa. A equipe marabaense busca manter o bom desempenho diante da sua torcida e conquista

0: sábado, amanhã, às 9. Não. Às 10 horas.
1: 10 da manhã, né?
0: Às 10 horas, em Marabá. E organizada pela Federação Paraense de Futebol, FPF.
1: Beleza, tá aí. Valeu. Dona Raquel Rodrigues, até a próxima, se Deus quiser, tá bom?
0: Tchau, tchau.
1: Tchau, tchau. 11h52, vamos trazer aqui. É hora de falar de futebol feminino, garoto. E pra falar de futebol feminino, você já sabe quem é que está chegando.
2: Isa Nascimento.
1: Bom dia, dona Isa.
3: Bom dia, Bruno, Thiago, Raquel, Laura, uma galera. É, Paulo Sérgio, Edgar, e bom dia
1: o
3: pra
1: Eric,
3: você.
1: Ali, o Eric ali, tá pedindo ali, olha.
3: O Eric também, bom dia, Eric, e bom dia pra você, ouvinte do Esporte 93.
4: Muito legal.
1: Muito bacana. Ai. Vamos lá, então, falar do futebol feminino.
3: Sim, hoje a gente vem falar sobre os resultados da Copa Pará Feminino Adulto. A bola rolou ontem nos campos do Seju e marcou uma rodada decisiva. A última da primeira fase definiu as quatro equipes classificadas para as semifinais. No campo 1, a disputa foi entre Paysandu e Boca Júnior. As Lobas aplicaram uma goleada de 9-0 sobre o Boca. Já no campo 2, a vitória ficou com as Leoas. Remo e Cabano fizeram um jogo disputado e saldo de menos 3 gols. Assim, o Boca Júnior fica de fora da próxima fase. A equipe também somou 4 pontos, mas terminou com um saldo de menos 19 gols e está fora da competição. E a gente relembra que, segundo o regulamento, o primeiro critério de classificação é o número de pontos. Em caso de empate, entre os critérios de desempate, como o saldo de gols e os gols marcados. As atletas, mulheres que conciliam a maternidade com a rotina no esporte e mostram todos os dias força, dedicação e superação. E para representar todas elas, a gente ouve agora a jogadora e vice-presidente do Cabanos, Valdirene Conceição, mais conhecida como Val.
5: Tenho 2 filhos, um de 13 e um de 10. É muito gratificante para mim, atleta, e ser mãe no mesmo tempo. É muito cansativo. E eu peço muita força para Deus para me fortalecer, que eu trabalho, treino, cuido de casa, cuido de filho, cuido de marido. Então, as atletas que foram mães, que eu deixo aqui um recado, né, que não desista dos seus sonhos, porque as mães que são atletas, que corram atrás dos seus sonhos, nunca é tarde, né, para a gente realizar nossos sonhos. E vão à luta todos os dias.
3: E já fica, né, os nossos parabéns a todas as mães, porque o dia dela é todos os dias, né, Bruno?
1: Exatamente. Palmas, palmas, palmas, viu? Valeu, dona Isa. Até segunda-feira, se Deus quiser.
3: Até
1: tá bom?
3: Segunda-feira.
1: 11h56, coloque a vinheta da Miss.
2: Laura Beatriz.
1: Laura Beatriz. Laura Beatriz. Bom dia, Laura.
6: Bom dia, Bruno.
1: Amanhã tem segundinha, né?
6: Tem, já tem amanhã, você tem segundinha.
1: Tô na dúvida se até amanhã, né?
6: É a correria que faz com a nossa cabeça, Bruno.
1: É verdade.
6: Bom, boa tarde, bom dia, Bruno.
1: Boa noite.
6: Toda a equipe do esporte, você que está ligado aí no Esporte 93. Bora pra nossa rapidinha, a segundinha. Bom, os jogos vão ser todos no sábado, acredito eu, por conta dos Dia das Mães,
1: sim,
6: no domingo,
1: sim.
6: Né?
1: Também acredito.
6: Acredito que seja isso. Vamos lá, Santos e Canaã, no Complexo Esportivo lá em Castanhal, 10 horas, sábado. Urumajó versus Atlético Marajó, no estádio Augusto Correia, qual é o nome?
1: Estrelão, vou ficar no Estrelão.
6: Francisco Paulo Tavares Silva, Bruno.
1: É, pelo horário é Estrelão. Sim.
6: Vamos ouvir uma sonora, né? O Moisés Assis, o auxiliar técnico do Urumajó, falando.
7: Começando a semana, uma semana com muito trabalho, arrumar a casa, né? Alguns detalhes aí que a gente vai corrigir, que foi da última partida, né? Um jogo lá em Paragominas, um jogo muito difícil, campo pesado. E temos aí 4 dias aí pra gente preparar o nosso time ao máximo aí, corrigir os erros, jogando dentro de casa com a força da nossa torcida. Com certeza o professor Risada tá aperfeiçoando, né, o time, organizando,

0: E eu tenho certeza que dentro de casa a gente vai dar uma resposta para a torcida aí e a gente vai dar uma boa vitória aí.
1: É isso aí, o Moisés Assis, auxiliar técnico do Urumajor. Os próximos jogos serão União Paraense versus Independente, lá no Seju, portas fechadas. Itupiranga e Carajás, na Arena Crocodilo, o mais conhecido já em Messina Pismel, 3:30.
2: Pimentel, 3:30 da tarde. Então, a segunda, a Laura vai falar tudo isso pra gente. Valeu, Laura. Valeu, Thiago. Valeu pra você que mandou mensagem aqui.
3: Dia das mães a todos.
2: É, a todas as mães, viu? É verdade. Valeu pra você que mandou mensagem aqui no 985639937 na mesa de áudio, Paulo Sérgio. Esse programa é uma iniciativa da equipe 93, que tem no comando...
4: Diretor.
2: É, o diretor. E também sempre o apoio do homem das marcantes, o Ricardo Kizan, tá bom? Quem esteve contigo nessa hora de esporte foi o locutor que está sempre
4: Barbosa.
2: Com você. Até segunda, vem aí a lendária Feira do Som. Feliz Dia das Mães para todas as mães. Tchau, tchau!
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6: O Parque Zoobotânico Mangal das Garças, em Belém, realiza neste domingo, a partir das 10 horas da manhã, uma edição especial do projeto EcoArte, em homenagem ao Dia das Mães. A programação gratuita vai ocorrer no anfiteatro do parque e terá, como destaque, uma oficina de produção de carimbos artesanais para personalização de estampas, promovendo integração entre crianças e suas figuras maternas. A atividade será conduzida pelo projeto Cumbuca, Oficinas Criativas, e foi planejada para estimular a criatividade, a expressão artística e o fortalecimento dos vínculos familiares por meio de uma experiência recreativa e educativa.
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1: Boa tarde, Edgar.
13: Ah, boa tarde. Meus amigos da cultura, fala o Edgar Augusto na incomparável sexta-feira. Dia Internacional da Cervejinha Gelada, da Cuba Libre e da Caipirosca.
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13: Muito bom não, companheiro? Excelente. Dia de lançamentos, sorteios e mil novidades na Feira do Som. Vamos nessa, gente.
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13: Boa tarde, Arthur Castro.
14: Fala, Edgar. Boa tarde para você e para todo mundo.

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1: Um livro sobre filosofia hoje para sorteio aqui na Feira do Som. É da coleção Cidadania, editora Samaúma, e foi escrito por Matheus Colares. Querem? Então, respondam correto a farpante pergunta de toda sexta-feira do Grisalho Couto, nosso Sérgio de Campos, emérito perguntador mor juramentado do programa. Eila! Atenção, gente! Qual o nome original da Igreja do Rosário no bairro da Campina, em Belém? Qual o nome original da Igreja do Rosário no bairro da Campina, em Belém? Liguem para nós, 98563-9937, 98563-9937.
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1: Vamos começar a feira. Vamos começar a feira com música nova de Ronaldo Silva do Arraial do Pavulagem. Sou eu, Rouxinol.
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1: Composição de Ronaldo Silva, Sou Eu, Rouxinol. Ele dividiu, aliás, esta composição com o seu velho parceiro Alan Carvalho. Para cantar Sou Eu, Rouxinol, Ronaldo Silva se acompanhou ao violão e teve o guitarrão, a viola caipira, o violão de aço e a percussão de Rodrigo Garcia. O disco de Ronaldo Silva é O Maquinista, é o mais novo. E a gente, pouco a pouco, está mostrando cada uma das faixas aqui na Feira do Som.
2: Olha a hora da feira.
1: Olha a hora da feira. Em Belém, 12:08. Um grande abraço para Josiane Dias, para Rodrigo Melo no Castanheira e para Ezequiel Silva, que escuta a gente lá em Óbidos.
3: Aquele abraço.
1: Sextou, gente. Hoje é sexta-feira e amanhã, sábado, no Grêmio Literário Português, o show Histórias e Canções, do cantor e compositor José Augusto, será um show dedicado às mães. Ainda há mesas disponíveis, raras, mas ainda há.

Procurem porque já é amanhã. Histórias e canções, José Augusto no Grêmio Literário Português. Uma despedida aqui na Feira do Som. A despedida do novo disco do grupo 5 a Seco. 5 a Seco é uma banda formada desde 2009 em São Paulo por Pedro Altério, Pedro Viáfora, Tobran de Leone, Vinícius Calderone, Léo Bianchini. São esses os integrantes. O disco foi produzido por Ricardo Mosca e João Millet. Temos mostrado as faixas a cada sexta-feira aqui pela feira. Hoje é o dia da faixa de despedida. Quero a Quero.

0: Este grupo é muito bom, é o 5 a Seco de São Paulo. Grupo de Pedro Altério, Pedro Viáfora, Tobran de Leone, Vinícius Calderoni e Léo Bianchini. A composição que escutaram, Quero Quero, é a 13ª de um disco de 15. É de Tobran de Leone e Paulo Novaes. Grupo 5 a Seco, na Feira do Som.
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0: Olha a hora da feira em Belém, meio-dia e 12 minutos. Um grande abraço para Eloy Margalho no Conjunto Satélite, para o sambista Arthur Espínola, que grava audiovisual amanhã de manhã. Também um grande abraço para o percussionista Alcides Alexandre.
1: Aquele abraço.
0: Feira do Som tem um livro para

0: Sorteando, eu convido vocês a refletirem. Vamos aprender sobre a filosofia conhecendo as opiniões de alguns filósofos, mas sem tomá-las como verdades absolutas. Faremos algo diferente. Vamos aprender a reagir a essas opiniões e nós mesmos vamos fazer perguntas também. Isto é, vamos fazer filosofia. Estão interessados? Então nos liguem respondendo a pergunta que o Grisalho Couto mandou. Qual o nome original da Igreja do Rosário no bairro da Campina, em Belém? Qual o nome original da Igreja do Rosário no bairro da Campina, em Belém? Liguem para nós, 98563-9937, 98563-9937. Meus amigos da cultura, sextou é sexta-feira e a Feira do Som tem aqui música nova dos Rolling Stones, de Mick Jagger e Keith Richards. Finalmente está saindo o novo CD dos Stones, um CD que vem substituir aquele antigo que nós mostramos todas as faixas. Sabe alguma coisa deste disco, Arthur Castro?
1: Edgar, é do... Mas no caso do disco cheio, do álbum cheio...
0: O álbum cheio, quando vai chegar?
1: Cara, ainda não estou sabendo, né? Porque... Assim, por enquanto, eu estou impactado com um single novo dos Stones.

0: Os Rolling Stones, Nas Estrelas, In The Stars. É composição de Mick Jagger e Keith Richards. Integra o novo disco dos Stones, cuja saída, a gente foi informado, deverá acontecer agora no mês de junho. Daqui a um mês sai o disco inteiro dos Rolling Stones. Arthur, você sabia que Mick Jagger e Keith Richards têm a mesma idade?
1: Não sabia, cara.
0: Eles têm 82 anos.
1: Olha só.
0: Mais novo é Ronnie Wood, que tem 81.
1: Certo.
0: Gente, esses três oitentões estão fazendo um disco hiper vigoroso. Estão ou não? Já fizeram. A gente é que precisa conhecer. Eles vão soltando as faixas devagar e a feira vai lançando.
1: Com certeza. E eu adorei esse som novo, In The Stars. Eu ouvi e me pegou na hora. Eu acho que a sonoridade, assim, uniu dois lados, duas pegadas sonoras, digamos assim, dos Stones. Essa mais recente que a gente viu bastante, né? Curtiu bastante no disco mais recente, né? Que tem Angry e outras faixas com essa cara mais dançante, com o lado mais rock and roll, mais sujo. Eu acho que uniu essas duas sonoridades aí nesse single mais recente.
0: E a grande novidade também é que o disco vai contar com a presença de Robert Smith, vocalista do grupo The Cure.
1: Nossa,
0: sabia disso?
1: Não sabia. Muito bom.

Vai haver um tributo a Elvis Presley com o Elvis da Amazônia, o Eli, e aos Beatles com a banda Beatles Forever, dia 16, sábado, no teatro do IT Center. Se estão interessados, os ingressos podem ser reservados pelo número 092-744405, 092-744405, show de Elvis da Amazônia e de Beatles Forever, dia 16. Show agora na Feira do Som do cearense Fagner. O cearense Fagner continua sendo muito criticado pela ousadia de ter gravado um disco sobre bossa nova com produção de Roberto Menescal. Ele demorou a beça, ele quis fazer tudo direitinho, Fagner. Só que a maioria que escutou não gostou e o vem malhando impiedosamente. Mas o disco vem sobrevivendo e o Fagner cantando bossa nova para vocês. Ele gravou o Wave.

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1: Fagner cantando Bossa Nova. Bossa Nova é o nome do disco, simplesmente isso, Bossa Nova. Bossa Nova tem regravações de 10 músicas, 10 músicas escolhidas pelo Roberto Menescal, que foi o produtor deste disco. Falta ao Fagner o balanço da Bossa Nova, embora justiça seja feita. O cantor procurou ajustar o seu canto rascante à suavidade pedida pelo cancioneiro mais delicado da Bossa Nova. O Fagner amaciou a emissão um pouquinho, mas no final das notas fica aquele lance pop nordestino ainda presente e forte.
2: Pois é,

0: Exatamente. E o Menescal...
1: os arranjos são ótimos.
0: Pois é. E, poxa, muito... Ele dá o toque de mestre, né? Aí sim. Pega o Fagner, pega a Luísa Sonza, como a gente viu no comecinho do ano, que lançou aquele disco, né, bonito, né, com essa mesma pegada do Fagner, regravando os clássicos da Bossa Nova, né, dando essa cara pop, jovial, dela, no caso, né. Enfim, eu curto.
1: E o Roberto Menescal, viu, Arthur? Ele produz carradas de discos da Bossa Nova, até com cantores desconhecidos, para lançar estes discos pelo exterior. Exato. Principalmente no mercado oriental, sabia disso?
0: Sim, sim, com certeza.
1: Roberto Menescal produzindo Fagner. O disco é Bossa Nova. E a gente está mostrando aqui, na Feira do Som.
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2: Ao vivo, Michael Bublé. Ele é do Canadá. Ele é um

0: Exatamente.
1: Ainda há pouco aqui, na pesquisa não me apareceu o BVD. Que bom que já tenha.
0: Pois é, segundo aqui informações da internet, tem o DVD também e tá nas plataformas de música e o repertório é muito bom. Além
1: ele, canta,
0: Smile,
1: ele canta o Queen e canta os Beatles, é isso?
0: Queen, Crazy Little Thing Called Love, dos Beatles, Can't Buy Me Love e também, claro, os grandes clássicos do jazz, como Come Fly With Me, muito conhecida e eternizada na gravação e voz de Frank Sinatra, Feeling Good, muito conhecida também com a Nina Simone, que mais? Moon Dance, do Van Morrison.
1: Olha aí.
0: Tá demais. É um descasso, gente.
1: Muito bom. Smile, Michael Bublé, na Feira do Som.
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1: em Belém, meio-dia, 36 minutos. Reinaldo Moreno, nos

0: Ele é um craque, Zé Miguel Wisnik. O single que saiu traz a presença de muita gente famosa que já trabalhou com ele. Por exemplo, o titã Arnaldo Antunes está presente em Átimo de Som.
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2: A voz inconfundível do Titã Arnaldo Antunes em Átimo de Som, dividindo com Zé Miguel Wisnik. Há um EP com 5 faixas, mostrando o trabalho do Zé Miguel Wisnik ao lado de parceiros famosos, como o Arnaldo Antunes, que vocês ouviram, como Caetano Veloso, Djavan, Renato Braz, quem mais?
3: Renato Braz, perdão, tem também a atriz Sophie Charlotte, que vez por outra a gente está vendo aí se aventurando como cantora. Sophie Charlotte acompanhada pelo violonista João Camareiro. São esse pequeno, mas belo time de artistas aí que está acompanhando José Miguel Wisnik nesse, eu diria, é um EP, são 5 músicas.
2: 5 faixas é um EP.
3: Exatamente,
2: é um EP.
3: Praticamente 20 minutos aí de músicas, né?

0: nesse lançamento aí, mas nesse disco mais recente aí do Viznik.
1: A gente só torce que haja outros duetos, porque este realmente é sensacional. Zé Miguel Viznik com Arnaldo Antunes, Átimo de Som, na Feira do Som.
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1: Olha a Hora da Feira, em Belém, meio-dia, 43 minutos. Um abraço para o doutor Amaro Clautal, para a Priscila Vanzer na Marambaia, para o doutor Paulo Maurício Melo. Um abraço também para Ricardo Beckman.
4: Aquele abraço.
1: Sextou, sexta-feira, Dia Internacional da Cervejinha Gelada, da Cuba Libre e da Caipirosca. O Bosque House vai ter, ao cair da tarde hoje, um show com o baterista Joãozinho Bererê e o cantor e violonista Alexandre Souza. Alexandre Souza e Joãozinho Bererê, hoje no Bosque House. Aonde fica? É na Diogo Moya com Alcino Cassella. Um happy hour excelente. Excelente, surpreendente, está o disco Raízes, o primeiro solo de Spock, o pernambucano que dirige aquela orquestra sensacional de frevos que surge toda vez que chega o carnaval. Raízes é o primeiro disco de Spock e que não traz a orquestra. São trabalhos dele com vários compositores. É um trabalho solo. Eu também sou o compositor, diz Spock, que traz em verde chão a presença de Ilana.

0: Antena do Sol. É o Spock num disco que nos surpreende a cada sexta-feira aqui ouvindo, porque não é aquele álbum tradicionalista dos frevos pernambucanos. O Spock fazia com muita competência isso. Mas agora ele resolveu fazer um álbum solo, costurando tudo que acumulou ao longo da vida. O trabalho dele soa como uma síntese de sons, encontros e memórias que lhe atravessaram.
1: Cara, é tudo isso mesmo e acho que muito mais. E eu tô deixando para ouvir esse disco do Spock aqui com vocês, juntos aqui com você, Edgar, e os amigos da feira. E tô me surpreendendo.
0: E o Spock traz convidados. Por exemplo, a Ilana cantou esta faixa aí, Verde Chão. Outras faixas tem o Zé Cabaleiro, que é um cara que sempre está aqui presente na feira. O Chico César, o Lenine, o Maciel Melo e o grupo Bongar. Spock, de Pernambuco para o mundo, na Feira do Som.
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0: Olha a hora da feira em Belém, meio-dia, 50 minutos. Um grande abraço para Rosângela Sastre, para Abraão Melo, para Rosa Cauage Moreira e também para o Denizinho Sete Cordas.
4: Aquele abraço.
0: Um grande abraço da Feira do Som para os amigos Joba, Suelene e Nicinha. É porque, no dia 4 passado, a obra musical da banda Warilô passou oficialmente a ser considerada patrimônio cultural e imaterial de Belém, através da Lei 10.291 da Câmara Municipal de Belém, sancionada pelo prefeito Igor Normando. De parabéns, Joba, Suelene e Nicinha. Eles merecem a honraria. Aliás, já mereciam há muito tempo. Isto realmente é muito bom. E já que falamos em Joba, Suelene e Nicinha na banda Warilô, música paraense na Feira do Som, vai se despedir aqui do programa o single Cada Um com Seus Amores, gravado pela cantora Malu Guedelha e pelo guitarrista, cantor e compositor William Jardim. Malu Guedelha, a composição

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2: A cantora e compositora é paraense, Malu Gedelha. Ela foi acompanhada por William Jardim em Cada Um com os Seus Amores. O disco que tem este título foi produzido por Lia Sofia e é muito bom. Malu Gedelha e William Jardim na Feira do Som.
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2: Olha a hora da feira. Em Belém, meio-dia e 56 minutos. Doutor Daniel Rebisso nos ouve. Um abraço para ele, para o Motora Jesus Santos, na Casa de Música do Sesc, e para o Walter do Lambreta, que nos escuta em Mosqueiro.
4: Aquele abraço.
2: Filosofia é o livro que a Feira do Som tem para sorteio hoje. Integra a coleção Cidadania. Foi escrito por Matheus Colares e é da editora Samaúma. Um livraço, se ou quiserem, nos liguem respondendo. Qual o nome original da Igreja do Rosário no bairro da Campina, em Belém? Qual o nome original da Igreja do Rosário do bairro da Campina, aqui em Belém? Liguem para nós, 98563-9937, 98563-9937. A cantora e compositora Joana está celebrando 45 anos de carreira. 45 anos de carreira com, naturalmente, um show que foi gravado para CD. DVD, quem sabe, não apareceu até agora, mas pode sair. Joana, 45 anos de estrada. Ela celebra mais de 4 décadas de trajetória, defende uma carreira sólida, falando de uma coisa doida.

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1: Esta é a veterana cantora Joana, 45 anos de carreira. Ela está celebrando estas 4 décadas e mais 5 anos com um disco gravado ao vivo, chamado exatamente de Joana, 45 anos de estrada. Aquela que foi um dia a Roberto Carlos de Saias. Faz música pop, bem popular mesmo. O disco de Joana é bom, é movimentado. A gente está mostrando as faixas. Esta aqui se chama Coisa Doida. Joana, na Feira do Som.
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0: Homem de TV, Guto Braga.
1: Aquele abraço.
0: Meus amigos da cultura, para quem gosta da trilogia de Nilson Chaves, Marco Monteiro e Lucinha Bastos, a trilogia estará presente dias 15 e 16 de julho no Teatro Margarida Schivazapa. Desde já, julho, 15 e 16, trilogia Nilson Chaves, Marco Monteiro e Lucinha Bastos no Teatro Margarida Schivazapa. Meus amigos da cultura, chegando hoje aos aplicativos de música, o segundo EP do projeto que contempla a trajetória do cantor e compositor Noca da Portela, 91 anos de idade, o maior baluarte vivo do carnaval, um dos maiores campeões de sambas de enredo da história da Portela, e gravado por diversos nomes da MPB, de Jackson do Pandeiro a Maria Bethânia, passando, é claro, por praticamente todas as grandes vozes do samba. Além do álbum, vai sair um documentário e um livro, contemplando a carreira de Noca da Portela. Ele canta ao lado de vários artistas. Por exemplo, na faixa Celular, Noca aparece ao lado de Diogo Nogueira.

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1: Noca da Portela, ao lado de Diogo Nogueira. A música é do Noca, Celular. É uma coleção, viu, Arthur, chamada Flores em Vida, idealizada pelo talentoso e jovem compositor Ciraninho. É uma espécie de songbook, tipo aqueles que Almir Chediak lançava há alguns anos atrás.
2: Eram muito bons esses songbooks.
1: E há para o Noca da Portela um disco especial, no qual ele aparece duetando com Zeca Pagodinho, Roberta Sá, Mariene de Castro, Xande de Pilares, Jorge Aragão, Péricles e Neguinho da Beija-Flor, entre outros. Noca está com 91 anos de idade.
2: Olha só, e tá bem bonito esse disco em homenagem ao Noca da Portela, né? Duetos bem inspirados. No balaio a gente já tocou o dueto dele com a Roberta Sá, chamado Ilumina, e tá um disco bem interessante.
1: E vai sair até um livro, né? Também.
2: É mesmo? Olha, eu não sabia.
1: Contando a vida do... É desta coleção, integra esta coleção.
2: Pô, que legal.
1: Muito bom, foi Noca da Portela com Diogo Nogueira na Feira do Som.

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1: Olha, a hora da feira em Belém, 1 da tarde, mais 11 minutos. Abraços da Feira do Som para o amigo Márcio Meira, para Adson Tenório Motora, para Nain Neto em Marituba e para o Louro Sapateiro, lá no Clipper do Guamá.
2: Aquele abraço.
1: Cumprimentamos também nosso velho amigo Nego Bill, sempre na sintonia da Feira do Som. Meus amigos da cultura, amanhã, sábado, o Conexão Jazz do Núcleo de Conexões na Figueiredo receberá, a partir do meio-dia, um show do guitarrista, cantor e compositor Gileno Foiquinos. Couvert artístico a R$10, chope gelado e almoço da pesada figuram no cardápio do evento. Que tal, hein? Ah, e ainda haverá a presença da ruidosa Confraria do Chapéu Panamá. Não deixem de prestigiar. A Feira do Som prestigia aqui um disco novo muito interessante dos sambistas Moacir Luz e Gabriel Moura. Moacir Luz e Gabriel Moura se juntam na cadência da brasilidade regendo Moa mais Moura. Os dois juntos em algo atravessado.

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4: Olha essa contagem bacana. Moacir Luz e Gabriel Moura. Samba volta e meia atravessa os corações desta dupla. Fred Camacho e Pretinho da Serrinha trabalharam também com a dupla, que produziu o disco Gabriel Moura e Moacir Luz, ao lado de Rico Manzano. Moa mais Moura, Moa mais Moura, é o disco deles. Há composições inéditas e regravações de obras de outros artistas. A Brasis, de Moacir Luz, Gabriel Moura e Jovi Joviniano. O Shot Chamego, de Gabriel Moura e Gabriel Rossi. Chora Brasil, de Moacir Luz, Gabriel Moura e Pierre Ademi. Fala Brasil, de Gabriel Moura e Tata Espala. Luaê, de Gabriel Moura e Mariazinha, de Moacir Luz e Sereno. A gente adorou este disco e vai mostrá-lo a cada semana uma faixa aqui na Feira do Som.
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4: Olha a hora da feira em Belém, 1 da tarde, mais 16 minutos, ouvindo o programa O Sabiá do Mosqueiro, Rosângela Sastre, o cantor Vavá Bandeira e também o artesão e artista plástico Boroca, lá no Telégrafo.
6: Aquele abraço.
4: E o livro Filosofia, de Matheus Colares, da coleção Cidadania. É o prêmio de hoje da Feira do Som. Se vocês quiserem ganhá-lo, saibam que esta é a última chance. Última, ultimíssima. The Last. Nos liguem e respondam. Qual o nome original da Igreja do Rosário no bairro da Campina, em Belém? Qual o nome original da Igreja do Rosário no bairro da Campina, aqui em Belém? Liguem 985-63-9937. Lançamento na Feira do Som. Lançamento importante. Paulo Miklos, dos Titãs, está com disco novo. O disco se chama Coisas da Vida, aposta em um conceito no qual muitos chamam de vintage futurista. Imaginem texturas, tecidos e cores vibrantes dos anos 70, misturados a acessórios surrealistas e uma montagem contemporânea. Aqui está Paulo Miklos. Uma das músicas que ele incluiu no disco é conhecidíssima, um clássico de Beto Guedes e Ronaldo Bastos, O Sal da Terra.

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1: Clássico de Beto Guedes e Ronaldo Bastos, O Sal da Terra, com Paulo Miklos, Caudaloso com grande orquestra. Gostou, Arthur Castro?
2: Edgar, gostei demais. Mas é aquela coisa que a gente estava comentando, né? O Sal da Terra é uma música belíssima, né? Uma das grandes composições de Beto Guedes, né? Então, enfim, todas as versões acabam ficando muito boas. A de Paulo Miklos é bacana. E eu estava comentando aqui com você, enquanto a gente ouvia essa nova versão aí do Miklos, que Geraldo Azevedo também fez recentemente uma versão justamente de O Sal da Terra, no disco Oi Tentação ao Vivo, que está disponível aí nas plataformas, e acredito que brevemente a gente começa a tocar aqui na Feira do Som também. Então, Geraldo Azevedo gravou também O Sal da Terra.
1: E vem aí o disco de Paulo Miklos inteiro para a gente mostrar aqui na Feira do Som.
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1: Olha a hora da feira em Belém, 1 da tarde e mais 22 minutos. Ouvindo a gente, Rony Maria e seu Arthur, na Bahia do Sol, em Mosqueiro. Também na sintonia da feira, Anísia Oliveira, o arquiteto, professor e poeta Fernando Luiz Pessoa, grande carnavalesco, e o feirante do Telégrafo, Chicão, também na sintonia do nosso programa.
4: Aquele abraço.
1: Nós perguntamos no princípio do programa qual o nome original da Igreja do Rosário no bairro da Campina, em Belém. A Igreja do Rosário tinha o nome de Igreja Nossa Senhora dos Homens Pretos. Igreja Nossa Senhora dos Homens Pretos. Você sabia, Arthur, ela foi criada em 1682.
2: Nossa.
1: E reformada por Antônio Landi em 1720. O detalhe, até por causa do nome, sua construção foi feita por escravos negros.
2: Ah, esse detalhe eu sabia.
1: É a Igreja do Rosário. Quem telefonou falando assim,

e guitarrista francês Henri Salvador. Henri Salvador nasceu em Cayena em 1917 e faleceu em Paris em 2008. A julgar pelo single recém-lançado com somente uma das faixas, o disco deve ser elegante e moderno, inclusive porque seu produtor é nada menos do que o internacional Marcos Valle, pianista e compositor carioca que se constitui no músico brasileiro mais famoso pelo mundo depois de Tom Jobim. O single apresenta Le Loup, Le Biche e Le Chevalier. A música ficou popularizada como Un Chanson Douce e que com Bebel tomou o título de Uma Canção Doce. É de Henri Salvador, com o piano de Marcos Valle. Aqui está Bebel Gilberto.

0: Veloso cantava é dele, sabia disso?
1: Já tinha ouvido, já conhecia essa gravação do Caetano para essa música do Henri Salvador, mas pouco conheço da obra do Henri Salvador, e acho que vai ser uma boa oportunidade aí através da Bebel Gilberto. Através
0: Bebel desse Gilberto, cantando Henri Salvador, na Feira do Som.
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0: Olha a hora da feira em Belém. 1 da tarde, mais 32 minutos. Ouvindo a gente, o Emerson Oliveira, no bairro do Marco. Grande abraço para o Emerson, também para o doutor Sérgio Zumero, para o locutor Arturo Gonçalves e também...

na Praça de Alimentação do Rio Tapajós Shopping de Santarém, em homenagem às mães. Aí, domingo, ele estará de retorno a Belém e cantará para as mães daqui da cidade, as mães que irão vê-lo no quiosque Pai D'Égua, do Mangal das Garças, ao lado do Borboletário. Nilson Chaves canta em Santarém, sábado, na Praça de Alimentação do Rio Tapajós Shopping, e domingo, no quiosque Pai D'Égua, do Mangal das Garças, ao lado do Borboletário. Nonato Luiz é o maior violonista do Ceará. É uma espécie de Sebastião Tapajós de lá.

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1: Nonato Luiz, o maior violonista do Ceará, apresentando Fortaleza, em homenagem à cidade de Fortaleza que fez aniversário. Ele escreveu o tema especialmente para o evento. Nonato Luiz saiu em single e a gente está mostrando aqui na Feira do Som.
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1: Olha a hora da feira em Belém, 1:37. João Luiz e Silvia escutam a feira. Um abraço para eles, para Michel Ribeira, para Igor Neri, para o locutor Cláudio Guimarães e também para a Ana Elisa, sempre na sintonia do nosso programa.
2: Aquele abraço.
1: O Tempo e a Voz, Carlinhos Gutierrez, vai cantar músicas consagradas por Maria Bethânia, dia 19 de junho. Às 20 horas, no Teatro do SESI, é aquele da Almirante Barroso com a Tavares Bastos. Ingressos desde agora, gente, já pelo Simpl, Ahá Tribute Brasil. E no dia 31, domingo, no Teatro do IT Center, com direito à orquestra ao vivo, um tributo ao grupo Ahá. Vai começar tudo às 19 horas. Gente, uma surpresa aqui, caminhando para a parte final da Feira do Som. Vamos trazer a banda Gypsy Kings, aqui é o programa. Gypsy Kings, a música se chama Cielo. Cielo é uma faixa instrumental e melancólica, emotiva também, do álbum História, que acaba de sair. História é um disco bolado por Toninho Baliardo, que é o guitarrista do Gypsy Kings. Ele diz que a música é de uma euforia beatífica e instrumental, destacando sua habilidade na guitarra. É um disco que conta a história da banda Gypsy Kings, mas a gravação é totalmente nova. Aqui está ela para vocês, Gypsy Kings, Cielo.

0: entrevista foi destacada pelo Toninho Baleardo como algo emotivo e nasceu de uma conversa profunda dele, Toninho Baleardo, com seu irmão Paco. História, novo disco do Gypsy Kings. A gente está lançando aqui na Feira do Som.
1: Olha
0: a hora da feira em Belém, 1:43. Doutor Raquel Arkel nos escuta, um abraço para ele, para João Teodoro em Iquaraci, para o cantor Daniel Lima e para o amigão Paulo Porto.
2: Aquele abraço.
0: Chega na Feira do Som, o horário sagrado dos Beatlemaníacos.
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4: I think John was about the worst.
3: No, it was you.
4: Oh, Ringo was very good. He's a good man. Yes.
5: They're saying he's a new Charlie Chaplin's Beatles.
6: Cantinho dos Beatles.
0: E atenção, Beatlemaníacos empedernidos. Está saindo mais um livro sobre os Beatles. John e Paul. John e Paul. Conta a parceria e amizade de John Lennon e Paul McCartney. Custa 280

0: Paul McCartney e Ringo Starr. A composição é de Paul com Ringo fazendo bateria e vocais. Ela se chama Home to Us. Conta a história deles, Beatles, quando rapazes, jovens, morando ainda em Liverpool. O disco de Paul é totalmente nostálgico. Vai sair somente dia 29 do corrente com As You Lie There, Lost Horizon, Days We Left Behind, Ripples in a Pond, Mountain Top, Down Salt, We Two, Come Inside, Never Know, Home to Us, esta que vocês ouviram, Life Can Be Hard, First Star of the Night, Salesman Saint e Mama Gets By. Paul McCartney, para Nino Franco Fiocchi, para Igor Oliveira, Ivana Oliveira, para Gabi Vicari, para Fátima Pinto, para Pedro Paulo da Costa Mota, para Leonardo Polaro e Orlando Rufeio. Bitromaníacos empedernidos, nunca perdem este cantinho dos Beatles aqui na Feira do Som.
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0: Olha a hora da feira em Belém, 1 da tarde, mais 54 minutos. Dizem que Paul McCartney irá ao Paraguai em novembro e que já há conversações para que o Sir também estique outra vez até aqui o Brasil. E consta que isto acontecendo, os concertos seriam nos estádios do Palmeiras, em São Paulo, e Arena do Atlético Mineiro, em Belo Horizonte, Minas Gerais. E o Mangueirão aqui do Pará? Bem, o Mangueirão para Paul McCartney, pelo menos por enquanto, permanece apenas um sonho. Mas como o sonho não acabou, gente, quem sabe chega na Feira do Som, o horário sagrado dos titios.
1: No tempo dos titios.
2: Ah, agora sim!
0: No tempo dos titios, Gilberto Gil escreveu e Elis Regina gravou Um Amor Até o Fim.

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1: Composição de Gilberto Gil, ano de 1972. Elis Regina cantando Amor Até o Fim, dirigida pelo marido, pianista e arranjador César Camargo Mariano. Lembraram, titios? Foi pra vocês aqui no final da Feira do Som. Final da Feira do Som, muito obrigado, Arthur Castro.
2: Muito obrigado, Edgar, um abração para você e para todo mundo que curtiu a Feira do Som hoje aqui com a gente.
1: E a produção foi dele, Arthur, com a apresentação nossa, meus amigos da cultura, fala o Edgar Augusto. O áudio foi de Paulo Sérgio Pompeu e Doni Rocha. Agora vocês ficam com o balaio do Arthur Castro. E a gente volta sexta que vem, ao meio-dia, com lançamentos, sorteios e muitas novidades. Tchau e até lá.
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6: O professor Wilson Caju, lembrando que o Clube All Star Rodas está aberto para receber novos interessados em praticar basquete em cadeira de rodas. Os que quiserem devem ir nos dias de treino da equipe de segunda a sexta-feira, no horário das 10 horas da manhã até 1h30 da tarde, no SESI da Mário Covas. E também o Clube All Star Rodas pode fazer apresentações amistosas e jogos internos. Qualquer coisa é só fazer contato com o professor Wilson Caju no celular 980-7676-486666.
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3: Boa tarde para você, sintonizado na 93,7 Cultura FM. Agora são 2h12 e está começando o Balaio, um sexto com todos os sons. Eu sou o Arthur Castro e quem abre o Balaio desta sexta-feira é João Gomes, Mestrinho e JP. Onde está você? Uma excelente tarde para você.
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0: Agora são 2h29, vamos para um rapidíssimo intervalo. Na volta tem a hora do clássico do balaio.
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3: 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Agora são 2h31.
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3: Na Hora do Clássico de hoje, Rita Lee. E hoje a gente presta uma singela homenagem. Claro, a gente não deixaria passar essa data de hoje, dia 8 de maio. Data que a gente lembra, porque infelizmente está fazendo 3 anos que a gente está sem Rita Lee, sem esta artista incrível da MPB, da música pop, do rock, enfim, Rita Lee, inclassificável e ao mesmo tempo que faz parte da música e das nossas vidas, né? Rita Lee, inesquecível, e a gente, claro, presta uma singela homenagem pegando, no caso, da discografia incrível dela, o Acústico MTV, que Rita gravou no ano de 1998. Vamos ouvir 4 faixas, começando com Agora Só Falta Você. Rita Lee, a partir de agora, no Balaio.
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1: Essa foi a nossa homenagem à inesquecível Rita Lee na hora do clássico de hoje, porque está fazendo 3 anos, hoje, 8 de maio, que estamos sem Rita Lee. E a gente curtiu juntos aqui 4 faixas do

fracasso acústico MTV, lançado em 1998. A gente ouviu Desculpe o Auê, Nem Luxo Nem Lixo, Doce Vampiro e Agora Só Falta Você. 2h47, balaio já na reta final, mas ainda tem música na nossa playlist. A gente segue por aqui com a banda cearense Cor dos Olhos e o single novíssimo, Abismo.

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1: Olha ela, Rebeca Lindsay, Amor Criminal. Single novo da cantora paraense, composição dela e do Joy Benassi, e também do G. Castro. Antes teve o Rei do Carimbó, com música nova também, Passear no Meu Pará. E nesse finalzinho de Balaio, quem passou por aqui também foi a Duda Beats com Felipe Toca, Olhar de Quem Não Presta. 3 em ponto, e o Balaio é uma realização da Central Cultura de Produção. No áudio, o Doni Rocha, aqui é o Arthur Castro e a gente volta na segunda, ao vivo, 2 da tarde, na 93,7 Cultura FM. Amanhã, 4 da tarde, tem Balanço do Rock, a mais tribal de todas as festas, não perca. E daqui a pouquinho tem a Rosana Rodrigues, Estação Musical. Um abraço para todo mundo e um excelente fim de semana.
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3: Na cidade de Breves, hoje é casa cheia no ginásio para Bregafó e Campo Largo do Piauí pela Copa do Brasil de Futsal Adulto Masculino. Trata-se do jogo da volta, que vai começar às 9 horas da noite. No jogo de ida foi 3-2 para o Bregafó, lá no interior do Piauí. Por causa disso, o Bregafó joga pelo empate hoje para garantir classificação para a próxima fase da competição.
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Saudade do Mar. Antes ouvimos Refúgio, com Sebastião. Metrô, com Mensagem de Amor, música do Herbert Viana. E Juca, Colatra e Raidol, com Lilian. 3h48 é a nossa, é a sua estação musical até às 6 horas. Ouviremos juntos agora Moraes Moreira com Pombo Correio.

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0: 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Ouvimos a Fafá de Belém com Alinhamento Energético, música de Letrux. Ouvimos o Fabrício dos Anjos com Carimbolando, música do Fabrício, e também Moraes Moreira com Pombo Correio, música de Dodô, Osmar e Moraes Moreira. 3:58, vamos para o nosso intervalo. E na volta tem Paulo Brasil com Cultura Vinil.
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3: Clube do Remo, Paysandu, Tune e Águia de Marabá voltam a campo neste final de semana pelo Campeonato Brasileiro. Pela Série D, Tune e Águia vão jogar no domingo, às 4 horas da tarde, em Augusto Corrêa, Tune e Tocantinópolis. Em Marabá, no estádio Cine Oliveira, às 5 da tarde, Águia e Oratório do Amapá. Pela Série C, o Paysandu joga amanhã, sábado, em Belém. É Paysandu e Anápolis amanhã, às 5 horas da tarde, na Cruzul. E pela Série A, o Clube do Remo também vai jogar em Belém. Vai ser domingo, às 4 da tarde, no Mangueirão, contra o Palmeiras.
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4: Naquele início dos anos 80, estava tudo muito bom, estava tudo muito bem. Afinal, a Blitz já havia aberto caminho para outras bandas mostrarem seus sucessos.
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0: O ano todo, eles ficaram tocando nas rádios. Mês após mês, o Dr. Silvani estava fazendo sucesso e a alegria da garotada com as suas letras insinuantes naquele ritmo New Wave. 1985, Dr. Silvana e Companhia serão extra. De volta ao Cultura Vinil.
1: New Iguaçu, 3:30 da madrugada.

música do Jeff e Amanda de Paula. 4:21 é a nossa, é a sua estação musical, até às 6 horas, na sua boa e bela companhia, nesta sexta-feira gostosa, sexta-feira de chuvinha, né? Chuva boa para quem está em casa, já tomando aquele cafezinho essa hora, café com pupunha, época de pupunha, né? Um pãozinho torrado, oh, coisa boa, um chazinho, né? Em bela e boa companhia, tudo isso faz bem, né? Por falar em pupunha e café, eu quero mandar um abraço carinhosíssimo para o Everton Lima, meu sobrinho querido, que provavelmente a essa hora já deve estar no café com pupunha. E é isso, 4:21 e a nossa é a sua estação musical até às 6 horas. E a gente segue em frente, trazendo agora o som de Tavito com Rua Ramalhete.

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Ouvimos juntos Dora Morelenbaum com Venha Comigo. Ouvimos também o Vovô Banzar com a música Si. Mariana Aidar com Deixa o Verão, música do Rodrigo Amarante e Cravo Carbono, a banda paraense, com a música Suspenso. 4 horas e 47 minutos e logo mais, na Cidade Velha, na Rua Rodrigues dos Santos, número 210, no Boteco Galeria e Arte, vai ter show da Cíntia Costa, maravilhosa cantora

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Ouvimos juntos Alberto Continentino com a música Cerne. E antes, César Escócio com Cúmbia do Cumbu, música do César.

0: Soares foi Rafael Azevedo com Puro Movimento e antes Arraial do Pavulagem com Luna Amarela, música de Ronaldo Silva e Júnior Soares.
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FM, ouvimos o som de Jadsa, Big Buraco. Também ouvimos Telesonic, canção de bolso, música de Kleber Martins.

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Paraenses, Amazônia das brasileiros, senhoras e senhores. Está aberto oficialmente na noite desta sexta-feira, dia 8 de maio de 2026, o meu, o seu, o nosso brega, o meu, o seu, o nosso marcantes. É isso, amigos e amigas. Vocês estão em bom lugar. Em um bom lugar, vocês estão sintonizados na Rádio Cultura FM 93,7. Eu sou o Ricardo Kizan Lourenço. Vamos juntos a partir de agora com as marcantes. Vamos a partir de agora com o Brega. Vamos apresentar para vocês aí uma playlist, uma setlist, um Brega List da melhor qualidade. Então, eu tenho certeza que vocês estão num lugar bom, como eu falei agora há pouco. Melhor do que falar, vamos mostrar, vamos praticar isso tudo. Senhoras e senhores, está no ar as marcantes.

Roque Marques brincou comigo, Mauro Cota, minha amiga, Ana de Oliveira pelo nosso amor e Sayonara tarde demais. Primeiro bloco musical desta sexta-feira, quem fez, fez. Quem não fez, pode fazer daqui a pouco, pode fazer amanhã, pode fazer domingo, pode fazer segunda, pode fazer a hora que você quiser, só depende de você. Faça, seja feliz, faça, problema. Todos nós temos amigos e amigas. E que a gente possa superá-los, que a gente possa enfrentá-los de cabeça erguida. E claro, do lado das pessoas que amam a gente, e a gente acima de tudo ama também essas pessoas. É muito bom enfrentar alguma coisa, seja problema ou seja solução, do lado de pessoas que a gente ama, que a gente respeita, que a gente admira, tá bom? Vamos continuar com as marcantes na noite de hoje. Quem canta pra gente? Antony Guedes, O Começo da Estação.

0: Lima Neto, De Repente, Lene Bandeira, Nego Lindo, Calypso, Choro por Você e Antony Guedes, O Começo da Estação, Kizan. Dos blocos musicais apresentados na noite de hoje, vai, pega. Passou rápido a semana, voou, meu amigo. Tá passando muito rápido, mas chega de feriado. Esse mês. Mês que vem, junho, tem. Ah, se tem. Hein, Kizan? Como assim? Que feriado que eu não me lembro, Kizan? Tanta coisa na minha cabeça. Como é que tu tá dizendo que vai ter feriado? Vai ter Corpus Christi. Mês que vem só. Calma, bora viver o agora, bora aproveitar o agora, bora aproveitar esse momento agora. Bora ser feliz agora, não dá pra esperar tanto tempo, não. Égua, tá doido, é? Ai, meu Deus do céu, Kizan. Kizan, tu é uma figura. Deixa eu pedir o intervalo, Kizan, pra te não atrasar o programa, a programação aqui. Senhoras e senhores, dois blocos musicais apresentados. A primeira meia hora rolou, já aconteceu. A gente vai pro intervalo e volta já já.
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0: Estamos de volta com Brega, 93,7, As Marcantes. E o amigo de vocês aqui, Ricardo Kizan.

Ted Max é o pôr do sol, Luiz Délio em busca do amor, Beto Maia, Lilian e Eri Holanda, os Passa Vida. Pai, légua. Dizem, esse programa é bom, uma música melhor do que a outra, não é, gente? E a gente não precisa mudar, vai tocar uma música que eu gosto tanto, depois vai mudar o ritmo, vem outra música. Não, uma música melhor do que a outra. É uma playlist, uma setlist, um brega-list da melhor qualidade. Posso provar ainda isso mais pra vocês ainda? Aqui a gente mata a cobra. Esse ditado popular não tem nada a ver, né? Mas aqui a gente faz... Mostra o objetivo que a gente tem em apresentar as marcantes. Aumenta o som aí, olha como é bom. Ouçam, ouçam. Fruto Sensual, Pop Som, canta pra gente.

amigos e amigas, chegamos ao final do nosso programa. Quero te agradecer, agradecer o carinho dessa semana que voou, passou rápido. Mais uma semana que a gente precisa agradecer a Deus pelas oportunidades, pela vida. E que a gente saiba de uma forma inteligente, com muita sabedoria, tirar proveito disso tudo e sermos felizes. Não é fácil, não. Falar, às vezes, é tão fácil. Botar em prática, porque o que acontece, o que vem de obstáculos, e às vezes a gente dá até vontade de desistir. A gente não pode desistir da gente, a gente não pode desistir da nossa felicidade, da nossa alegria. Não, jamais, não permita. Até porque a mensagem que eu deixo é essa: o tempo não volta. Então valorize cada

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1: Está no ar a Voz do Brasil. As notícias do governo federal que movimentaram o país no dia de hoje.
2: Boa noite.
0: Uma boa noite para você que nos acompanha em todo o país.
2: Sexta-feira, 8 de abril de 2026.
0: E vamos ao destaque do dia: investimento em energia.
2: São 130 bilhões de reais para melhorar a distribuição de energia elétrica no país até 2030. Gabriela Noronha.
3: Foram renovados os contratos de concessão de 16 distribuidoras de energia elétrica. A renovação dos contratos beneficia cerca de 42 milhões de residências no país.
0: E anunciado também, Luz para Todos vai chegar a mais 233 mil novas famílias.
2: E ainda, rendimento médio mensal do brasileiro alcança o maior patamar da série histórica desde 2012.
0: O valor tem crescimento de 5,4% em 2025 e chega a R$ 3.367, Graziela Bezerra.
4: O aumento da oferta de trabalho foi o que mais puxou o incremento da renda.
2: Você vai ouvir também serviços públicos na mão.
0: GovBR alcança a marca de 500 milhões de assinaturas eletrônicas.
2: Saiba como proteger sua conta e evitar golpes virtuais. Cleide Lopes.
5: Você pode acessar na plataforma serviços digitais que vão ajudar a proteger seus dados contra golpistas.
0: Hoje, na apresentação da Voz do Brasil, Mariana Jundumim, Nazi Brum.
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0: 130 bilhões de reais em investimentos para modernizar a distribuição de energia elétrica no país até 2030.
2: O anúncio foi feito em evento que contou com a presença do presidente Lula.
0: O objetivo é melhorar a qualidade dos serviços prestados à população e incentivar o desenvolvimento e a geração de renda.
3: Foram renovados nesta sexta-feira os contratos de concessão de 16 distribuidoras de energia elétrica em 13 estados do país. Os contratos devem viabilizar cerca de 130 bilhões de reais em investimentos até 2030. Esses recursos serão investidos em projetos de modernização da rede, expansão de linhas de distribuição e aumento da capacidade de resposta a apagões e eventos climáticos. Por exemplo, segundo o ministro de Minas e Energia, Alexandre Silveira, os contratos agora incluem novas regras para melhorar o atendimento ao consumidor.
6: O objetivo é proporcionar atendimento mais eficiente, mais rápido, mais respeitoso aos consumidores de energia brasileiros. Bairros mais pobres terão o mesmo padrão de qualidade que os bairros mais ricos.
3: A renovação dos contratos beneficia cerca de 42 milhões de residências no país. Além disso, a expectativa é de que sejam gerados mais de 100 mil empregos. Presente na cerimônia, o presidente Lula falou sobre a importância da parceria entre Estado e iniciativa privada para garantir o fornecimento de energia em todo o Brasil.
7: Que a gente pode ter um país que nunca mais teremos apagão. E a renovação desses contratos, antecipando inclusive a renovação, é uma demonstração de que o governo tem confiança.

0: dos empresários de que a gente pode apresentar ao Brasil a ideia de que o Estado pode trabalhar em parceria com os empresários e permitir que os empresários possam executar o trabalho da forma mais perfeita possível.
1: Durante o evento, o presidente Lula e o ministro Alexandre Silveira também assinaram a atualização de um decreto que moderniza o Luz para Todos, programa que leva energia a quem mais precisa e amplia o alcance da iniciativa para mais de 233 mil novas famílias. O objetivo é promover o uso produtivo da energia voltado à geração de renda. No caso do pequeno produtor Gilson Matos, de Canavieiras, no sul da Bahia, a chegada da energia elétrica trouxe uma verdadeira mudança de vida.
2: Era a luz de vela, era o lampião, a água para chegar até aqui era uma dificuldade tremenda, tudo era mais difícil, a gente não tinha projetos. Então, depois da chegada do Luz para Todos, tudo mudou, né? Nos incentivou a plantar, a criar, produzir, fazemos hortas. Hoje nós já temos água com facilidade, porque nós já temos bomba elétrica. Tudo hoje ficou mais fácil.
1: Com a atualização, o programa Luz para Todos passa a priorizar grupos como mulheres, chefes de família, comunidades que necessitam de infraestrutura voltada à segurança alimentar e famílias em situação de vulnerabilidade. Reportagem Gabriela Noronha.
3: E o programa Gás do Povo tem data fixada e será pago sempre no dia 10 de cada mês.
4: Neste domingo, a Caixa Econômica Federal fará o pagamento do Vale Recarga para cerca de 2 milhões e 700 mil famílias.
3: Para ter acesso à recarga, o responsável familiar deve procurar uma das 25 mil revendedoras em todo o país, utilizando o cartão do Bolsa Família com chip ou o cartão de débito da Caixa.
4: Também pode utilizar o CPF e o código de validação que será enviado para o celular do responsável.
3: O programa Gás do Povo fornece a recarga de botijões de 13 quilos para 15 milhões de famílias inscritas no Cadastro Único.
4: Mas elas não recebem todas ao mesmo tempo. As recargas têm validade de 2 a 3 meses, a depender do tamanho da família.
3: O brasileiro está ganhando mais.
4: O valor médio mensal recebido já passa de R$ 3.367,00, o melhor da série histórica do IBGE desde 2012.
3: A melhoria nos rendimentos foi verificada no mercado de trabalho e também nos benefícios sociais.
5: É o maior rendimento da série histórica iniciada em 2012. O rendimento médio mensal do brasileiro foi de R$ 3.367,00 em 2025, um crescimento de mais de 5% em relação ao registrado em 2024. No universo de 212 milhões de brasileiros, 67% tiveram algum tipo de renda no ano passado. O aumento da oferta de trabalho foi o que mais puxou o incremento da renda. No ano passado, a população ocupada chegou a 101 milhões de pessoas e a massa de rendimento total dos trabalhadores atingiu quase R$ 362 bilhões, também um recorde. Outras fontes contribuíram para o aumento da renda, como explica o pesquisador do IBGE, Gustavo Fontes.
6: Ao analisar por tipo de rendimento, né, se observa que 47,8% da população possui rendimento do trabalho, enquanto 27,1% tinham rendimentos de outras fontes. Entre esses outros rendimentos, né, o destaque vai para a aposentadoria e pensão, né, que abrange 13,8% da população residente, seguida por rendimentos de programas sociais do governo, 9,1%.
5: A região sul manteve a maior proporção de pessoas com rendimento, cerca de 71%, enquanto norte e nordeste apresentaram os menores percentuais, apesar dos avanços registrados nos últimos anos. Para o economista José Luiz Pagnussá, os números apontados pela PNAD mostram uma evolução no mercado de trabalho e nas políticas sociais.
7: Porque ao mesmo tempo em que o rendimento médio está subindo, temos recordes também no número de pessoas ocupadas. E além disso, né, dado o impacto das políticas sociais, esse recorde se dá também com os menores índices de desigualdade da história brasileira.
5: Na comparação com o período pré-pandemia, o aumento é mais expressivo. O rendimento médio de todas as fontes ficou 8,6% acima do registrado em 2019, o que mostra que a recuperação na renda se manteve de forma consistente até 2025. Reportagem Graziele Bezerra.
4: Cartão de crédito, cheque especial, crédito.

0: Pessoal.
1: Brasileiros que não conseguem pagar dívidas nessas modalidades têm agora a oportunidade de sair do sufoco financeiro com o Desenrola Famílias.
0: Juros mais baixos, prazos mais longos e descontos estão entre as vantagens do programa.
2: Jácio Fiuza Júnior, de 73 anos, é jornalista aposentado e tem dificuldades para pagar as faturas do cartão de crédito.
3: Fiz a negociação, dividi em várias parcelas e do jeito que está, não baixa a dívida.
2: Assim como Jácio, 80% das famílias brasileiras têm algum tipo de dívida, principalmente com cartão de crédito, cheque especial e crédito pessoal, segundo Dívidas. E pessoas com dívidas de até R$ 100 terão um nome limpo num prazo de 30 dias. O Desenrola também exige que as instituições financeiras invistam na educação financeira. Reinaldo Domingos, especialista em educação financeira, diz que é preciso consciência para que as famílias não voltem a se endividar.
4: Tudo que nós ganhamos e nós gastamos, é necessário que nós tenhamos uma organização. O Desenrola Brasil é uma opção, é uma oportunidade muito importante. Só que ela precisa vir junto com a educação do comportamento financeiro.
2: A adesão ao Desenrola Famílias deve ser feita diretamente com os bancos e instituições financeiras. Só no Banco do Brasil, nos dois primeiros dias do programa, foram feitos 12.600 pedidos de renegociação. Gilson Bittencourt, vice-presidente de Agricultura e Agricultura Familiar do Banco do Brasil, disse que espera uma procura intensa pelo Desenrola Famílias nos próximos dias.
5: Recuperar a sua adimplência, abrir novas possibilidades de acesso ao crédito. A nossa expectativa com esse segundo é que ele atinja ainda um grupo maior de famílias e traga mais tranquilidade para as famílias e, nesse caso aqui, para os clientes do Banco do Brasil.
2: E para o jornalista Jácio Fiuza, que nos contou sobre a dívida com o cartão de crédito, o programa chegou em boa hora.
3: É um programa que vai beneficiar a mim e muitas famílias brasileiras, né?
2: O Desenrola Famílias também protege as famílias das dívidas com casas de apostas, as chamadas bets. Ele estabelece o bloqueio de CPF para apostas por um período de 12 meses. Colocução de Thaísa Vitória, reportagem Luciana Colares de Holanda.
1: Para estimular as mulheres a seguirem a carreira acadêmica, a CAPES, Coordenação de Aperfeiçoamento de Pessoal de Nível Superior, criou o programa Aurora.
0: A iniciativa é voltada a professoras vinculadas a programas de pós-graduação que sejam gestantes ou mães de crianças de até 2 anos.
1: Em outra frente, estudantes indígenas também estão sendo estimulados na pós-graduação, a seguirem na pós-graduação após concluírem o ensino superior.
0: Sobre esses programas, nós conversamos com a presidente da CAPES, Denise Pires de Carvalho. Acompanhe.
1: Oi, presidente, como vai? Vamos começar falando do estímulo que a CAPES vem oferecendo para que as cientistas que são mulheres consigam continuar suas pesquisas. Qual que é o problema que existe hoje em relação à maternidade e que estímulo é esse?
6: Olá, Mariana, é um prazer estar contigo e com Nazi na Voz do Brasil. As mulheres, elas são maioria entre as mestres e as doutoras do nosso país há mais de 20 anos. E nós temos no Brasil 49% de mulheres cientistas. No entanto, elas atuam menos no corpo docente da pós-graduação. Então, há um gargalo, há um impedimento no ingresso e permanência das mulheres como professoras na pós-graduação.
1: Presidente, assim como as mulheres, a CAPES também tem investido em outras ações aí para promoção da diversidade, com um programa voltado para jovens indígenas, né? O que que é esse programa? Como que ele vai ajudar a ampliar a participação dessas diversas etnias no ambiente de produção científica?
6: É o novo programa de desenvolvimento acadêmico indígena, porque os nossos estudantes indígenas têm sido incluídos no ambiente da educação superior. Quando eles terminam os seus respectivos cursos, eles querem ingressar, muitos deles, nos cursos de mestrado e doutorado. No entanto, a seleção para esses cursos acontece muitas vezes longe da localidade onde eles moram. Então, esse novo programa, ele vem para que aconteça uma seleção dos estudantes indígenas de uma maneira nacional. Eles podem aplicar a seleção do local onde eles estão. muito semelhante ao que fazemos com os estudantes que vêm do exterior.

0: para estudar no Brasil. Então, um estudante que está em São Gabriel da Cachoeira, que acabou a sua graduação, ele pode tentar a seleção para o mestrado ou doutorado na Unicamp, na UNB, na UFRJ, ou mesmo na Universidade Federal do Amazonas, sem precisar sair de São Gabriel da Cachoeira. Ele faz a seleção e ele só vai para a região para onde ele é selecionado depois dele ser selecionado.
1: Agora, presidente, como é que a CAPES identificou a necessidade desse estímulo aos indígenas, né? E que benefícios a maior diversidade de culturas e origens dos cientistas pode trazer para as pesquisas brasileiras?
0: Foram os próprios estudantes indígenas que trouxeram essa demanda para a CAPES, junto com os professores, professores que atuam na educação escolar indígena, que vieram nos propor que nós fizéssemos um programa específico para que esses estudantes provenientes de povos originários que estão em regiões mais isoladas do país possam continuar os seus estudos, fazendo a seleção das suas localidades. E eles vão migrar para seguir os seus estudos no mestrado, no doutorado, somente após serem selecionados.
2: Mas é como o Nazi disse, né? Tem um benefício para a própria produção científica brasileira, para o tipo de pesquisa que vai ser feita?
0: Com toda certeza, porque a educação dialógica é a da nossa sociedade, nos diferentes territórios da nação.
2: Agora, presidente, para além desses grupos específicos que a gente mencionou aqui, as mulheres, os indígenas, o governo do Brasil tem também feito um movimento de valorização da produção científica como um todo, teve inclusive reajuste das bolsas, da CAPES, e a gente vê outros estímulos aí. Eu queria que a senhora falasse um pouco mais para a gente do que foi feito nesses últimos anos.
0: No ano de 2023, quando assumimos, houve um aumento de pelo menos 40% no valor das bolsas, mestrado e doutorado, e esse aumento no valor das bolsas foi acompanhado também de um aumento no número de bolsas. É importante que tenhamos cada vez mais pós-graduandos com acesso à bolsa, porque a bolsa garante permanência do pós-graduando nos cursos e a conclusão do mestrado e do doutorado. Mas, para além disso, a CAPES tem seguido no caminho de contratos com as editoras, através do portal de periódicos da CAPES, que completou 25 anos, nós estamos investindo não somente no acesso à leitura pelos programas de pós-graduação. Então, há 25 anos, a CAPES propicia o acesso à leitura dos periódicos internacionais. Agora, a CAPES financia também a publicação da ciência brasileira, a publicação dos artigos da produção de conhecimento nacional nessas revistas internacionais. Com isso, nós temos aumentado muito o número de artigos publicados pela pós-graduação brasileira nas revistas internacionais. Certamente o Brasil vai ficar melhor colocado no futuro próximo entre os países que mais produzem conhecimento no mundo. Para além de produzirmos mais, termos o nosso trabalho aceito para publicação, o que comprova a excelência da ciência brasileira, porque é muito difícil publicar nessas revistas, somente artigos de qualidade são aceitos. Agora, com o pagamento que é feito pelo Ministério da Educação através da CAPES, nós temos um aumento no número. E esse artigo, que é publicado internacionalmente em acesso aberto, ou seja, todo mundo vai poder ler a produção científica nacional, nós teremos um aumento da citação dos trabalhos que são originários da pós-graduação e da ciência brasileira. Portanto, uma ciência que produz mais, publica mais e tem maior visibilidade.
1: Certo, muito bom. Nós conversamos com Denise Pires de Carvalho, presidente da CAPES, que é a Coordenação de Aperfeiçoamento de Pessoal de Nível Superior. Presidente, muito obrigado pela participação na Voz do Brasil.
0: Prazer é todo meu.
2: Recorde de exportações do agronegócio brasileiro no primeiro trimestre desse ano eleva o setor à posição de destaque no comércio internacional.
1: As vendas no exterior somaram mais de 38 bilhões de reais, um aumento de 0,9% em relação ao mesmo período do ano passado.
2: De acordo com o Ministério da Agricultura e Pecuária, o principal destino das exportações do agro brasileiro é a China.
1: Os números, segundo o Ministério da Agricultura, refletem a competitividade dos produtos brasileiros no comércio internacional.
2: E também são fruto da ampliação do mercado. Já são 601 aberturas.

0: está cada vez mais fácil e simples resolver e acessar as políticas de governo sem sair de casa.
1: No início de maio, o gov.br registrou mais de 500 milhões de assinaturas eletrônicas.
0: E pela primeira vez, mais de 80 milhões de brasileiros acessaram o gov.br em um único mês.
1: O número de acessos únicos foi registrado em março e supera a população de países como a Alemanha e França.
0: Para garantir a segurança no acesso, o gov.br conta com níveis de proteção.
1: E dentro da ferramenta é possível encontrar serviços que ajudam a evitar golpes virtuais.
2: Acessar serviços do INSS, do SUS ou até assinar um documento sem sair de casa já é uma realidade no Brasil. Tudo isso é possível com a conta gov.br. Ela funciona com um login único que reúne mais de 4.600 serviços digitalizados do governo federal. Hoje, mais de 175 milhões de brasileiros já utilizam a plataforma, entre eles o vendedor Pedro Vieira.
3: Uso para carteira, uso para curso também, para acessar documentos, imposto de renda também, tudo, uso igual para tudo.
2: E Pedro Vieira destacou a segurança ao usar a ferramenta.
3: É muito seguro, bem confiável. Tem acesso biométrico, tem acesso digital também.
2: Para dar mais segurança ao cidadão, a conta gov.br funciona com diferentes níveis de proteção. O bronze concede o acesso básico, o prata é feito com avaliação bancária e o ouro com biometria. E quanto maior o nível da conta, mais seguro é o acesso. Além disso, o usuário pode ativar a verificação em duas etapas, que funciona como uma segunda barreira contra invasões, como explica Hudson Mesquita, diretor do Departamento de Identidade Digital do Ministério da Gestão e da Inovação em Serviços Públicos.
4: Após ele entrar com o CPF e a senha, é solicitado um código que ele mesmo gera ali no aplicativo gov.br. Então, imagina um cenário onde um fraudador consegue roubar a senha do cidadão, ele não teria acesso a esse código, não teria como acessar a conta, né? Então, é uma segunda camada ali de segurança.
2: Com a conta Gov protegida, você pode acessar na plataforma serviços digitais que vão ajudar a proteger seus dados contra golpistas. A proteção do CPF impede que empresas sejam abertas no seu nome sem autorização. O BC Protege Mais bloqueia a abertura de contas bancárias indevidas. E o Registrato permite consultar contas, dívidas e chaves PIX vinculadas ao seu CPF. E tudo isso sem precisar enfrentar filas ou sair de casa. É o caso do educador físico Felipe Cavalcante.
5: Porque antigamente a gente tinha que ir lá na hora, né? E presencialmente, toda aquela burocracia. E hoje, na nossa mão, a gente consegue resolver esse problema.
2: Em caso de dúvidas, as pessoas podem acessar o gov.br/conta. Também é possível receber atendimento presencial sobre a plataforma para encontrar uma unidade do balcão Gov.
6: STF fixa regras para o pagamento de verbas indenizatórias e reafirma o teto constitucional.
7: STJ define que oferta de imóvel em plataformas como o Airbnb exige aprovação do condomínio.
6: Justiça Eleitoral atinge 158 milhões de eleitores e 88% de biometria.
7: Boa noite, eu sou Carlos Eduardo Cunha.
6: E eu sou Walter Lima.
7: O STF publicou um conjunto de decisões sobre o regime remuneratório do Judiciário e do Ministério Público.
6: As decisões estabelecem medidas para unificar critérios nacionais de pagamento, restringir a criação de benefícios e ampliar a transparência na folha de pagamento do setor público. Arthur Filho.
8: Entre os principais pontos definidos pelo Supremo Tribunal Federal está o reforço de que o subsídio dos ministros da Corte continua sendo o teto remuneratório da administração pública. O tribunal também reafirmou a equiparação entre os regimes remuneratórios da magistratura e do Ministério Público, desde que observados os limites constitucionais. Outro ponto central é a regra de que verbas indenizatórias só podem ficar fora do teto quando houver previsão expressa em lei nacional, além de unificação de critérios pelo Conselho Nacional de Justiça, o CNJ, e pelo Conselho Nacional do Ministério Público.
7: O uso de

0: Imóveis residenciais para estadias de curta duração, como em contratos na plataforma Airbnb, depende da aprovação do condomínio.
1: Essa definição é do STJ. Fátima Ochoa.
2: A proprietária de um apartamento em Minas Gerais pretendia destiná-lo a estadias de curta duração sem necessidade de aprovação em assembleia, mas o condomínio alegava que isso, além de não estar previsto em convenção, afastava o caráter residencial do prédio. No STJ, o voto que prevaleceu no julgamento foi o da ministra Nancy Andrighi. A segunda sessão manteve acórdão do Tribunal Estadual e considerou que o uso dos imóveis para exploração econômica ou profissional descaracteriza a destinação residencial e, por isso, deve ser autorizado por, no mínimo, 2/3 dos condôminos. Essa definição uniformiza o entendimento do próprio STJ sobre o tema.
0: Justiça Eleitoral atinge 158 milhões de eleitores e 88% de biometria.
1: Dados foram consolidados após o fechamento do cadastro eleitoral. Fábio Ruas.
3: O fechamento do cadastro 150 dias antes das eleições é uma forma da Justiça Eleitoral organizar o pleito. E com isso, o Corregedor-Geral da Justiça Eleitoral, ministro Antônio Carlos Ferreira, divulgou as informações durante sessão plenária. São mais de 158 milhões de eleitoras e eleitores, sendo 140 milhões com a biometria registrada. A presidente do TSE, ministra Carmen Lúcia, lembrou que a biometria traz mais segurança para as eleições.
0: Nos próximos dias 13 e 14, o TST sedia um encontro sobre boas práticas de conciliação e mediação.
1: O evento é uma etapa preparatória para a Semana Nacional da Conciliação Trabalhista 2026. Ana Paula Souza.
4: O encontro antecede a Semana Nacional da Conciliação Trabalhista 2026, que acontece de 25 a 29 de maio, com um slogan inspirado na Copa do Mundo, um acordo muda o jogo, já que o trabalhador pode procurar o Centro Judiciário de Conciliação de Conflito antes mesmo de ajuizar uma ação e resolver o problema sem precisar seguir com o processo nos tribunais.
0: Justiça Federal condena a União e INSS a reduzir prazo de perícias médicas no norte do Piauí.
1: A ação foi proposta pelo MPF, Vanessa Pereira.
5: Segundo o MPF, o tempo médio de espera para perícia na região norte do Piauí, especificamente nos municípios de Parnaíba, Cocal e Piracuruca, chega a mais de 6 meses. Tempo muito maior que a média nacional e o prazo fixado pelo STF. Agora, segundo a sentença, o INSS terá até 3 meses para realizar os agendamentos, perícias e avaliações sociais. Para isso, foi autorizado o atendimento de segurados em outras agências do INSS, perícias remotas, mutirões e convênios com entidades públicas ou privadas. Em caso de descumprimento injustificado, a multa estipulada é de R$5 milhões. Ainda cabe recurso da decisão.
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0: Boa noite.
1: Bom fim de semana e até segunda-feira.
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8: Eu sou Ricardo Nakaoka e estes são os destaques de hoje do Jornal do Senado, que começa agora. Congresso promulga lei que reduz penas dos condenados pelos atos de 8 de janeiro. Senado vai analisar redução do tempo de serviço para aposentadoria de policiais e bombeiros militares. Projeto torna inafiançável homicídio no trânsito cometido por motorista embriagado. Boa noite. O presidente do Congresso Nacional promulgou nesta sexta-feira a Lei da Dosimetria. A nova legislação, que reduz as penas dos condenados pelos atos de 8 de janeiro, passa a valer após a publicação no Diário Oficial da União. Repórter Maurício De Sante.
9: O projeto da dosimetria com o objetivo de reduzir as penas para os condenados pelos atos do 8 de janeiro foi aprovado pelo Senado e pela Câmara no ano passado, mas sofreu um veto integral do presidente Lula. Esse veto, no entanto, foi derrubado no dia 30 de abril por decisão da maioria dos deputados e dos senadores. Pela Constituição, o presidente do Senado pode promulgar uma lei quando o presidente da República deixa de sancioná-la em até 48 horas, e foi o que aconteceu.

0: Para o senador Carlos Viana, do PSD de Minas Gerais, a lei da dosimetria é uma questão de justiça.
1: As pessoas que foram condenadas em 8 de janeiro, aquelas que depredaram, que cometeram crimes, elas têm que responder de acordo com a sua responsabilidade. Nossa obrigação é fazer essa correção para que as pessoas respondam, mas dentro sim da responsabilidade, dentro do que cometeram.
0: Já o líder do governo no Congresso, o senador Randolfe Rodrigues, do PT do Amapá, tem um entendimento diferente e questiona a legalidade da redução de penas.
2: Se trata de crime contra o Estado Democrático de Direito. Então, claramente, são insuscetíveis de redução de pena, de anistia ou de indulto, conforme prevê a Constituição.
0: Com a publicação do ato de promulgação, a lei da dosimetria entra em vigor. Agora, cada um dos réus interessados precisa requerer a mudança no tempo de condenação junto ao Supremo Tribunal Federal.
3: E a Comissão de Segurança Pública aprovou convites para ouvir o diretor-geral da Polícia Federal, Andrei Rodrigues, e o delegado Marcelo Ivo de Carvalho. A ideia é esclarecer a expulsão de Marcelo Ivo da Fundação de Oficial de Ligação da PF em Miami e a atuação do órgão no episódio que envolveu o possível monitoramento do ex-deputado Alexandre Ramagem em solo americano. As informações com o repórter Bruno Lourenço.
4: Os pedidos de esclarecimento apresentados pelo senador licenciado Jorge Seif, do PL de Santa Catarina, foram motivados por divergências entre as versões da Polícia Federal Brasileira e das autoridades dos Estados Unidos.

0: Ele inventou, ou tem acordo, nós não sabemos. O Brasil precisa saber.
1: O delegado Marcelo Ivo de Carvalho, que atuava junto ao Serviço de Imigração e Alfândega dos Estados Unidos, foi desligado da função após o ocorrido.
2: O Senado vai discutir o projeto da Câmara dos Deputados que reduz o tempo mínimo de atividade militar exigido para aposentadoria integral de policiais e bombeiros. A proposta permite que os estados diminuam em até 5 anos as regras aplicáveis a esses profissionais. Repórter Douglas Castilho.
3: A regra atual prevê que os militares, para fazerem jus à aposentadoria com o valor integral de seus vencimentos, devem trabalhar por 35 anos, sendo ao menos 30 deles como militar. Com a proposta, os estados passariam a ter a liberdade de reduzir o tempo necessário na atividade militar de 30 para até 25 anos. A medida é uma forma de reconhecer as dificuldades inerentes a essas profissões. O senador Stevenson Valentim, do Podemos do Rio Grande do Norte, afirmou ser favorável à discussão do projeto no Senado e explicou suas razões.
4: Você sabe que é trabalhar na escala 24x24, 24x32, não, e lidando com situações de estresse, passando o dia todo lidando com coisas que ninguém quer lidar, que é a segurança pública, que é trocar tiro com bandido, que é subir morro, que é ir atrás de traficante, de bandido. Eu acho que é justo a gente discutir isso aqui.
3: O texto também afeta a regra de transição daqueles que ingressaram na carreira antes de 2020. Os estados terão a permissão para baixar o requisito mínimo de 25 para 20 anos de serviço militar, embora os profissionais ainda precisem arcar com um pedágio proporcional ao tempo que faltar.
2: E foi sancionada a lei que permite aos médicos residentes o fracionamento das férias anuais, mas a medida só vai entrar em vigor 180 dias depois da publicação oficial. Repórter Lana Dias.
5: Uma nova lei permite o fracionamento das férias para médicos residentes. O texto sancionado pelo presidente Lula diz que, a pedido, os profissionais na especialização poderão dividir os 30 dias de repouso anual em períodos de, no mínimo, 10. Defendeu a iniciativa.
6: A residência médica é uma força de trabalho em qualquer hospital e escola desse país. Então, querer fracionar suas férias é justo.
5: O fracionamento de férias começará a valer 180 dias depois da publicação da lei, ou seja, em meados de novembro. Até lá, o médico continua com direito a 30 dias consecutivos de férias, sem possibilidade de divisão. De acordo com a pesquisa Demografia Médica no Brasil, o país contava com 47,7 mil médicos residentes em 2024.
2: Estamos na campanha Maio Amarelo, que busca conscientizar a população da importância do trânsito seguro. Um dos projetos no Senado sobre esse assunto torna crime inafiançável o homicídio no trânsito quando o motorista está sob efeito de álcool. Repórter Márcio Maturana.
7: Começou a campanha Maio Amarelo para um trânsito mais seguro. O Senado analisa vários projetos sobre o assunto. Um deles, na Comissão de Constituição e Justiça, torna o bafômetro obrigatório para motorista envolvido em acidente. O texto é do senador Fabiano Contarato, do PT do Espírito Santo.
8: Se hoje um motorista, mesmo bêbado, mata alguém e fica no local, o delegado está impedido de lavrar o auto prisão em flagrante, porque não se imporá prisão em flagrante nem se exigirá fianças ao condutor que prestar pronto integral socorro à vítima ou que não fugir do local. Então, todos ficam, se recusam a submeter o teste.
7: Outro projeto aprovado recentemente e já transformado em lei criou o Dia Nacional da Mobilização em Memória das Vítimas de Trânsito, a ser celebrado no terceiro domingo de novembro.
2: E a senadora Damares Alves, do Republicanos do Distrito Federal, destacou a importância da campanha Maio Laranja de enfrentamento à violência sexual contra crianças e adolescentes. A parlamentar defendeu a intensificação das ações de prevenção, denúncia e responsabilização diante da recorrência dos casos no país. Também afirmou que a subnotificação compromete a formulação de políticas públicas eficazes. Damares Alves também alertou que meninos estão entre as vítimas de abuso sexual e precisam de maior visibilidade nas ações de proteção.
9: E às vezes o menino não fala porque ele acha que foi uma brincadeira. E às vezes o menino não fala porque a vergonha para o menino é muito maior do que para a menina. Mas a gente precisa observar os comportamentos.
2: Com edição de Paula Groba e trabalhos técnicos de João Lira, o Jornal do Senado fica por aqui. Acompanhe agora as notícias do Tribunal de Contas da União e da Câmara dos Deputados. Boa noite e um bom fim de semana. 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
2: Câmara aprova aumento da proteção legal para vítimas de crimes sexuais.
3: Presidente garante a votação da proposta que altera a jornada de trabalho.
2: Deputados defendem ações para a promoção do desenvolvimento regional.
3: Boa noite. Gilson Daniel, do Podemos do Espírito Santo, rebate declarações de gestores que criticam o repasse de recursos a municípios. De acordo com o parlamentar, é nas cidades que os investimentos públicos se traduzem diretamente em serviços essenciais, como água e energia.
2: Segundo Gilson Daniel, administrações municipalistas promovem pelo Executivo Estadual. Ele assinala que a mobilização deve percorrer outros territórios baianos, ampliando a participação na definição de prioridades para a Bahia.
0: Agricultura.
3: Preocupado com a crise financeira dos produtores rurais, Afonso Rando, PP do Rio Grande do Sul, cobra a votação do projeto que prevê o alongamento das dívidas agrícolas. Ele explica que a medida pode ser viabilizada com recursos do Fundo Social e dos royalties do petróleo.
2: Segundo Afonso Ram, os produtores precisam de condições mais favoráveis que as atuais, como prazo de até 10 anos para pagamento e carência de 3 anos. O deputado avalia que o setor precisa de 180 bilhões de reais para garantir a produção de alimentos e a sustentabilidade no campo.
0: Meio ambiente.
3: Marina Silva, da Rede de São Paulo, destaca encontro internacional sobre a redução da dependência dos combustíveis fósseis realizado na Colômbia no final de abril. A deputada afirma que os países precisam construir planos nacionais de transição para reorganizar as fontes de energia.
2: Marina Silva ressalta que o Brasil participa desse debate com ações de desenvolvimento sustentável. Ela avalia que a instabilidade geopolítica ligada ao petróleo reforça a urgência de alternativas tecnológicas capazes de proteger economias nacionais e ampliar a segurança climática.
0: Economia.
3: No entendimento de Sidney Leite, do PSD do Amazonas, a manutenção das altas taxas de juros pelo Banco Central prejudica o trabalhador. Ele argumenta que o custo do serviço da dívida e os juros do cartão de crédito rotativo pressionam a economia e favorecem apenas o setor financeiro.
2: Sidney Leite alega que programas econômicos como o Desenrola e o fim progressivo do cartão de crédito consignado são insuficientes sem uma redução na taxa básica de juros. Para ele, o Brasil apresenta índices econômicos que não justificam taxas superiores às de países em guerra.
3: Welter, do PT do Paraná, enaltece o programa Desenrola, que, segundo ele, vai ajudar milhões de brasileiros endividados. O deputado explica que a iniciativa do governo busca reduzir juros e facilitar a renegociação de dívidas, aliviando o orçamento das famílias.
2: O deputado afirma que o aumento do acesso ao crédito levou muitas pessoas ao endividamento e o programa surge como alternativa para reorganizar a vida financeira. Para ele, a medida deve ampliar o poder de compra e melhorar as condições de vida da população.
3: Patrus Ananias, do PT de Minas Gerais, defende que o Brasil reduza a dependência da exportação de matérias-primas. Segundo o deputado, o avanço da industrialização nacional, especialmente no setor de minérios, é fundamental para ampliar a autonomia econômica do país.
2: Patrus Ananias propõe

0: tema já entrou na agenda prioritária do Congresso e deve avançar nas próximas semanas, com expectativa de análise ainda no mês de maio.
1: Queremos que todos compreendam que há uma decisão política de se caminhar nesse sentido. É muito melhor sentar à mesa e negociar o texto, que é quando a gente tem, na verdade, o horizonte já de data para que essa matéria seja votada.
0: Hugo Mota também declarou que há um ambiente favorável à aprovação da proposta e comparou o debate atual a outras mudanças trabalhistas ocorridas ao longo da história brasileira, como o fim da escravidão, a criação da carteira de trabalho e do 13º salário. Da Rádio Câmara de Brasília, Luiz Gustavo Xavier.
2: Lídice da Mata, do PSB da Bahia, é favorável à proposta que reduz a jornada de trabalho, destacando a importância do debate em curso na Câmara. Segundo a parlamentar, a medida pode melhorar a qualidade de vida dos trabalhadores e deve avançar ainda neste mês.
3: Lídice da Mata também rebate críticas sobre possíveis impactos na produtividade, afirmando que o

0: O repórter Antônio Vital tem detalhes sobre a medida.
1: A Câmara dos Deputados aprovou medida provisória que torna mais simples a renovação da Carteira Nacional de Habilitação, a CNH, se o motorista estiver inscrito no Cadastro Positivo de Condutores. O cadastro, criado em 2020, contempla os motoristas que não cometeram infrações de trânsito nos últimos 12 meses. A proposta original, editada pelo governo, dispensava os condutores sem multa de fazer os exames do Detran para renovar a CNH ou autorização para conduzir ciclomotor. O relator da medida provisória na comissão mista, composta por deputados e senadores, senador Renan Filho, do MDB do Alagoas, alterou o texto e manteve a exigência de exames de aptidão física e mental para renovação da carteira, mesmo para aqueles sem multas. A mudança foi pedida pelo senador Dr. Irã, do PP de Roraima. Ele argumentou que, caso a pessoa não tivesse multas de trânsito, poderia ficar 30 anos sem fazer qualquer exame, o que seria um risco. A medida provisória determina ainda que os custos dos exames de aptidão física e mental e da avaliação psicológica têm que obedecer um teto máximo nacional a ser fixado pela Secretaria Nacional de Trânsito. O governo, ao editar a medida provisória, argumentou que 20 milhões de motoristas dirigem sem habilitação devido aos custos elevados da carteira. A medida provisória que torna mais simples a renovação da Carteira Nacional de Habilitação, a CNH, se o motorista não tiver.
0: Pioneiros.
2: Política.
3: Tadeu Venere, do PT do Paraná, critica lideranças de direita e de extrema-direita que acusam a esquerda de incoerência, mas que migram de partidos para viabilizar candidaturas, mesmo quando essa mudança signifique estar ao lado de pessoas a quem combatiam antes.
0: Ao citar a derrubada do veto ao projeto da dosimetria, Tadeu Venere questiona a inconsistência entre discursos rigorosos contra crimes e votos que podem resultar na soltura de milhares de presos. Para ele, por não ter propostas reais para a vida dos brasileiros, a oposição se limita a atacar a esquerda.
2: Justiça.
3: Ottoni de Paula, do PSD, reafirma sua tese de que gestões fluminenses autodeclaradas de direita foram responsáveis por episódios de corrupção no Rio de Janeiro. Ele cita irregularidades na Fundação Seperj, contratações de funcionários fantasmas e desvio de recursos da privatização da SEDAI.
0: Ottoni de Paula critica o uso da pauta ideológica como forma de encobrir problemas administrativos. Ele afirma que operações policiais recentes em secretarias estaduais levantam questionamentos sobre a condução do poder público no Estado.
3: Talíria Petrone, do PSOL do Rio de Janeiro, aponta uma relação entre a família Bolsonaro e o crime organizado. A deputada menciona a nomeação de familiares de milicianos como exemplos de uma trajetória questionável.
0: Talíria Petrone cita ainda aliados políticos ligados à família Bolsonaro, envolvidos em investigações como casos de funcionários fantasmas no Seperj. Para ela, o Brasil deve manter o foco no combate à corrupção.
2: Segurança Pública.
3: Anny Ortiz, do PP do Rio Grande do Sul, defende a urgência de a Câmara votar a redução da maioridade penal para crimes hediondos e de extrema violência. Ela cita a pesquisa feita pela Real Time Big Data, segundo a qual entre 80% e 90% dos brasileiros são favoráveis à proposta.
0: A congressista opina haver falhas no sistema socioeducativo, onde passa o infrator sem ser corrigido e sem que seja feita justiça às vítimas. Anny Ortiz cita países nos quais as punições a jovens criminosos são compatíveis com a gravidade dos atos e pede revisão da legislação nacional.
3: Vinícius Carvalho, do PL, defende a redução da maioridade penal em casos de crimes graves cometidos por adolescentes. O deputado cita um caso recente de violência sexual contra crianças em São Paulo para cobrar do Congresso Nacional uma resposta mais rigorosa na responsabilização dos envolvidos.
0: Vinícius Carvalho também defende a aprovação de proposta que impede a não persecução penal em crimes de pornografia infantil e pedofilia. Ele argumenta que esse tipo de acordo pode resultar em punições brandas para pessoas que divulgam imagens criminosas contra crianças e adolescentes.
3: Capitão Alden, do PL da Bahia, defende o projeto que aumenta as penas para crimes cometidos contra profissionais de segurança privada. A proposta aprovada pela Câmara, na visão do deputado, busca garantir mais proteção a vigilantes que atuam em situações de risco no cotidiano.

0: profissionais. O texto também aumenta punições para crimes relacionados à pornografia infantil e exploração sexual de crianças e adolescentes previstos no Estatuto da Criança e do Adolescente. Dependendo da conduta, as penas poderão chegar a 10 anos de prisão. Além do aumento das penas, o projeto também amplia as situações em que a justiça poderá determinar a perda do poder familiar prioritário, proteção de dados pessoais e acolhimento humanizado durante o atendimento. O projeto que cria a Lei da Dignidade Sexual e amplia punições para crimes sexuais seguiu para análise do Senado. Da Rádio Câmara de Brasília, com informações de Daniele Lessa, Marcelo Larcher.
1: Saúde.
2: Diego Garcia, do União do Paraná, defende a aceitação de exames solicitados por nutricionistas em laboratórios e hospitais. Relator da matéria na Comissão de Constituição e Justiça, ele afirma que a medida amplia o acesso dos pacientes e reduz a dependência de encaminhamento médico.
3: Segundo Diego Garcia, a iniciativa valoriza o papel do nutricionista e diminui a burocracia no atendimento. O deputado acrescenta que a proposta deve agilizar o acesso aos serviços, especialmente no SUS, além de fortalecer a prevenção e melhorar a qualidade do cuidado em saúde.
4: Então, agora nós vamos desburocratizar esse sistema e facilitar, porque basta passar por esse profissional de nutrição, ele já vai ter acesso tanto à receita para os suplementos, como também à receita, o encaminhamento para a realização de exames. Então, é mais facilidade, menos burocracia e melhorar a qualidade da saúde da população brasileira. Atuar na prevenção e valorizar os profissionais de nutrição.
2: Dr. Zacarias Calil, do MDB de Goiás, denuncia desperdício de quase 300 milhões de reais com o descarte de 10 milhões de doses de vacinas da Coronavac vencidas e que, por falha logística, não chegaram à população.
3: Permite ao jovem ingressar mais cedo em uma profissão sem impedir o acesso posterior ao ensino superior.
2: Soraya Santos, do PL do Rio de Janeiro, fala sobre a importância da educação inclusiva aliada ao trabalho de escolas especializadas. Segundo ela, o sistema público deve garantir inclusão, mas precisa do apoio dessas instituições para atender alunos com necessidades específicas.
3: Soraya Santos também alerta para desafios enfrentados nas salas de aula, como a sobrecarga de professores e a falta de estrutura adequada. Ela destaca ainda a importância de assegurar às famílias o direito de escolher o modelo educacional mais adequado para seus filhos.
2: Termina agora o Jornal Câmara dos Deputados com trabalhos técnicos de Wellington Teles e a apresentação de Luciana Vieira e Tércia Guimarães. Boa noite para você.
3: A Voz do Brasil está de volta na segunda-feira. Uma boa noite e um bom fim de semana.
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Muito boa noite a todos os ouvintes ligados e sintonizados no programa Batida Tropical. Comigo, Tati Ribeiro. E mais um programa que traz o melhor da música latina para vocês. 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Eu começo o programa de

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1: E esse foi o som de Natália Doco, Respira. Antes teve Madeleine Perrot, J'ai deux amours e Rita Paes, Nunca Vas a Compreender. O intervalo é curtinho e na volta vamos curtir as vozes masculinas da música latina.
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1: De volta com o programa Batida Tropical, seguindo a tendência do primeiro bloco. Músicas calmas, envolventes e bem gostosas. No primeiro bloco, contamos com vozes femininas da música latina. E agora, vamos ouvi-los. Começo com Romeu Santos, Propuesta Indecente.

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1: Acabamos de ouvir Nampa Básico, Já Para Quê. Antes teve Luiz Miguel Labarca e Matias Damásio, Como Antes. Agora tem o som de Maluma, Coisas Pendentes.

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1: Grande sucesso, All of Me, de John Legend, cantada de uma maneira bem latinizada por Rico Manuel. Antes teve Manuel Turizo, Quiereme Mientras Se Pueda, Ira o Alejandro, que... O intervalo é curtinho, Batida Tropical volta.
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1: Você está curtindo Batida Tropical comigo, Tati Ribeiro, e com eles, Alejandro Sanz e Grupo Frontera. Oi, no me siento bien.